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5: Olá, uma boa noite.
6: Boa noite para você que nos acompanha em todo o país.
5: Sexta-feira, 22 de maio de 2026.
6: Vamos ao destaque do dia: Brasil contra o crime organizado.
5: Mais de 8 mil celulares já foram apreendidos de dentro dos presídios desde 2023.
6: O programa quer asfixiar financeiramente o crime e reforçar a segurança em 138 presídios estaduais.
5: Presidente Lula reforça a disposição do governo em enfrentar o crime.
7: A luta contra o crime organizado vai envolver 11 bilhões de reais para que a gente possa dotar todo mundo de os instrumentos necessários para combater a violência.
6: E ainda, prevenção ao câncer colorretal ganha reforço.
5: SUS vai adotar um novo exame que realiza o rastreamento precoce da doença, o que colabora para alcançar a cura, Thaís Vitória.
6: O novo protocolo deve ser aplicado em mais de 40 milhões de pacientes pelo SUS e vai ajudar a reduzir a fila pela colonoscopia, que atualmente é utilizada como principal exame preventivo. De olho no calendário.
5: Segunda-feira, aposentados e beneficiários do INSS recebem nova parcela do 13º.
6: Também no dia 25 de maio tem início as inscrições para o Enem desse ano.
5: E a partir do dia 15 de junho, Sisu Mais abre vagas remanescentes em instituições públicas de ensino superior.
6: Hoje na apresentação da Voz do Brasil, eu, Mariana Jungmann e Nazi Brum.
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6: Uma operação para silenciar o crime organizado.
5: Em 5 dias foram apreendidos 534 celulares em presídios de todo o país.
6: E o governo do Brasil já investiu mais de 200 milhões de reais para equipamentos de segurança no sistema penitenciário.
8: Celulares escondidos em celas, comunicação clandestina e ordens criminosas que atravessam os muros dos presídios. É para combater essa estrutura que o Ministério da Justiça e Segurança Pública realizou a maior edição da Operação MUT, já feita no país. Pela primeira vez, a ação integra o programa Brasil contra o Crime Organizado e alcança unidades prisionais em todos os estados brasileiros. Segundo o balanço parcial divulgado nesta sexta-feira, mais de 500 celulares foram apreendidos em 2.611 celas de 49 presídios nos últimos 5 dias. Mais de 2.800 policiais penais participaram das ações. O objetivo é interromper a comunicação ilegal usada por organizações criminosas para coordenar crimes dentro e fora das prisões, avalia André Garcia, secretário nacional de políticas penais.
9: Primeira vez que nós estamos enfrentando o crime organizado em todas as suas dimensões. Há um conjunto de estratégias que nós estamos utilizando, em especial para retirar esses celulares, mas também voltadas para silenciar algumas unidades que nós consideramos como mais estratégicas.
8: As ações utilizam equipamentos de alta tecnologia, como scanners corporais, aparelhos de raio-x, drones, sistemas eletrônicos de fiscalização e até georradar, equipamento que identifica túneis. Para o secretário executivo do Ministério da Justiça e Segurança Pública, Ademar Borges de Souza Filho, as ações terão impactos imediatos.
10: Com investimento, com inteligência, com operações de alta qualidade, certeza absoluta de que terá um impacto imediato na desarticulação de organizações criminosas.
8: O governo federal investe na modernização do sistema penitenciário dos estados. 138 unidades prisionais estaduais devem receber padrão reforçado de segurança, sendo 23 na região norte, 45 na nordeste, 15 no centro-oeste, 38 no sudeste e 17 no sul. Quase 185 milhões de reais já foram aplicados na compra de equipamentos, que começam a ser entregues aos estados até junho. Reportagem Pablo Mundim.
5: O enfrentamento ao crime organizado é uma das prioridades do governo brasileiro, segundo o presidente Lula.
1: Em participação no programa Sem Censura da TV Brasil, o presidente destacou o lançamento do programa Brasil contra o crime organizado, que tem entre os objetivos asfixiar financeiramente os criminosos.
7: Estou com uma PEC no Congresso Nacional. Se essa PEC for aprovada no Senado, 15 dias depois eu crio o Ministério da Segurança Pública. Posso aceitar a ideia que os bandidos dominam o território. O território em qualquer cidade, em qualquer estado, é do povo brasileiro e ele tem que voltar a ocupar o seu território e o bandido tem que ser punido e tem que ir para a cadeia. A luta contra o crime organizado vai envolver 11 bilhões de reais. 1 bilhão de investimento do governo federal e 10 bilhões de financiamento para os estados e para a prefeitura, para que a gente possa dotar todo mundo de os instrumentos necessários para combater a violência.
5: A proteção no ambiente digital de crianças e adolescentes também foi destacada pelo presidente Lula. Segundo ele, é preciso evitar as telas logo cedo.
1: O presidente destacou o projeto que proíbe o celular nas escolas e também a sanção do ECA Digital no ano passado, que prevê obrigações para empresas e redes sociais de proteção das crianças e jovens contra crimes virtuais e dependência digital.
7: Quando nós proibimos o telefone na escola, no ensino fundamental, muita gente achou que ia ser ruim e não, e foi bom. A molecada voltou a jogar bola, a molecada voltou a brincar, a molecada voltou a conversar. Nós agora criamos o ECA Digital, ou seja, para quê? Nós queremos proteger meninas e meninos desse país. É o projeto mais sério do mundo. Obviamente que as plataformas não gostam do nosso projeto, mas nós temos que brigar com alguém, eu tenho que proteger as crianças. Eu tenho que proteger os adolescentes. Se no real é crime digital, tem que ser crime.
5: Um protocolo inédito para o rastreamento e a detecção precoce do câncer colorretal.
1: O Sistema Único de Saúde passará a utilizar um novo tipo de exame que vai ajudar no diagnóstico da doença antes de os primeiros sintomas aparecerem, aumentando as chances de cura.
11: O teste imunoquímico fecal, conhecido como FIT, passará a ser o exame de referência para a detecção do câncer de colo retal no SUS. O exame será realizado de forma preventiva em homens e mulheres assintomáticos que tenham entre 50 e 75 anos. O diretor-presidente do Instituto Nacional do Câncer, Roberto Gil, explica que o FIT é capaz de detectar partículas microscópicas de sangue nas fezes, já indicando se há lesões que devam ser tratadas.
12: Essa detecção precoce permite que a gente interrompa o processo de carcinogênese das lesões precursoras, quer dizer, a gente não deixa o câncer se desenvolver, ou de um diagnóstico precoce, onde o câncer pode ser tratado com cirurgia e ser eliminado com ou sem necessidade de radioterapia e quimioterapia, mas levando o paciente à cura.
11: O exame FIT é feito com fitas rápidas, como num teste de gravidez. Em caso positivo, o paciente é encaminhado para exames de imagem mais detalhados, como a colonoscopia. O ministro da Saúde, Alexandre Padilha, explicou que o novo exame pode ser feito nas próprias unidades básicas de saúde e vai ajudar a reduzir a fila pela colonoscopia, que atualmente é utilizada como principal exame preventivo.
13: Faz com que você consiga um diagnóstico mais precoce, sobretudo nos pacientes assintomáticos, direcionando os investimentos, os equipamentos, sobretudo os equipamentos médicos dependentes, como é o caso da colonoscopia, para os pacientes que têm maior indicação para isso. Isso faz com que você direcione mais rápido os pacientes que precisam fazer colonoscopia e não ocupa a colonoscopia, que é médico dependente, que é centro especializado dependente, com pacientes que teriam menos indicação de fazer colonoscopia.
11: O novo protocolo deve ser aplicado em mais de 40 milhões de pacientes pelo SUS. Ele faz parte de um conjunto de ações de prevenção e tratamento de câncer, que envolvem investimentos de 2 bilhões e 200 milhões de reais para a inclusão de novos medicamentos, cirurgias robóticas e reconstrução mamária. Reportagem Thaísa Vitória.
1: Para o Exame Nacional do Ensino Médio, o Enem 2026, começam na segunda-feira, dia 25 de maio.
14: E uma novidade, pela primeira vez, alunos que concluem o terceiro ano do ensino médio em escolas públicas têm cadastro automático no sistema do exame.
15: As inscrições para o Enem 2026 começam na próxima segunda-feira, dia 25 de maio, com uma novidade para os estudantes da rede pública. Pela primeira vez, alunos que concluem o terceiro ano do ensino médio em escolas públicas têm cadastro automático no sistema do exame. Mesmo com inscrição pré-preenchida, os estudantes precisam acessar a página do participante para confirmar a participação e complementar dados, como cidade de prova, idioma estrangeiro e necessidade de atendimento especializado. O prazo para inscrição e pedidos de nome social ou atendimento especializado termina em 5 de junho. Para quem não tem isenção, a taxa de inscrição permanece R$ 85 e pode ser paga até 10 de junho por Pix, cartão, débito ou boleto. As provas acontecem nos dias 8 e 15 de novembro. O Ministério da Educação também amplia os locais de prova. A previsão é que cerca de 10 mil escolas recebam o exame em todo o país, permitindo que muitos estudantes façam a prova na própria escola onde estudam. O Enem segue como principal acesso a programas como Sisu, ProUni e Fies. Para mais informações, acesse enem.inep.gov.br/participante. Em Brasília, Claudimário Carvalho.
1: Pois é, o Enem segue como principal acesso a programas como o Sisu, o Sistema de Seleção Unificada, que dá acesso a vagas em instituições de ensino superior.
14: E atenção, estudantes, ainda dá tempo de concorrer a uma vaga em uma dessas instituições.
1: A partir do dia 15 de junho, vão estar abertas as vagas do Sisu Mais, com vagas remanescentes para o segundo semestre.
16: O Ministério da Educação publicou o edital do Sisu Mais, nova etapa complementar do Sistema de Seleção Unificada. A iniciativa vai ofertar vagas remanescentes em instituições públicas de ensino superior para o segundo semestre deste ano. As inscrições estarão abertas de 15 a 19 de junho, exclusivamente pelo portal de acesso único do MEC. Podem participar candidatos que fizeram pelo menos uma edição do Enem nos últimos 3 anos e que tenham concorrido na etapa regular do Sisu 2025. No momento da inscrição, será possível escolher até 2 opções de curso, turno, local de oferta e instituição, indicando a ordem de preferência. O Sisu Mais faz parte do processo de aprimoramento do sistema de seleção unificada, com avanços na organização das vagas, melhorias no processo de inscrição e fortalecimento das políticas de acesso ao ensino superior público. A nova etapa amplia as oportunidades para estudantes e também fortalece as instituições públicas de educação superior. Reportagem Thalita Albuquerque.
14: Aposentados e pensionistas do INSS vão receber o pagamento da segunda parcela do 13º a partir de segunda-feira.
1: O pagamento vai até o dia 8 de junho e serão pagos mais de 35 milhões de benefícios.
17: Atenção, aposentados e pensionistas do INSS. Começa nesta segunda-feira, dia 25 de maio, o pagamento da segunda parcela do 13º salário. Mais de 35 milhões de benefícios serão pagos de forma antecipada em todo o país. Esta etapa representa uma nova injeção de cerca de 39 bilhões de reais na economia brasileira. O ministro da Previdência Social, Wolner Queiroz, destaca o impacto do adiantamento para as famílias.
18: Na prática, é dinheiro no bolso de milhões de famílias antes do esperado. Quem trabalhou a vida inteira merece respeito. E respeito também é garantir o benefício chegando mais cedo.
17: O calendário de depósito segue até o dia 8 de junho e varia conforme o número final do cartão de benefício. Para consultar o valor da sua parcela, basta acessar o aplicativo ou o site Meu INSS e clicar na opção Extrato de pagamento. Reportagem Pedro Sardinha.
1: Aprender a guardar dinheiro, noções básicas de investimento e de previdência social.
14: Temas que chegam até crianças e jovens na sala de aula por meio de um projeto do governo do Brasil.
1: É o Poupadores do Futuro.
19: Marco Antônio de Carvalho tem apenas 11 anos, mas já está preocupado com o futuro. Ele conta que recebe mesada e guarda parte dela para realizar sonhos. E nesta semana, Marco aprendeu um pouco mais sobre como gerenciar o dinheiro e economizar. A escola dele, em Brasília, recebeu as atividades do programa Poupadores do Futuro, coordenado pelo Ministério da Previdência Social. Marco gostou da oportunidade.
20: É sempre bom a gente estar, desde cedo assim, aprendendo a economizar nosso dinheiro. Muitos adultos não tiveram essa oportunidade na infância, muitas crianças não estão tendo, uma coisa muito boa.
19: E as noções de como poupar que as crianças recebem na sala de aula acabam impactando toda a família, segundo a diretora da escola, Viviane Coelho da Silva de Lima.
21: É muito importante que eles já coloquem esse conhecimento em prática desde cedo para que eles possam mudar a realidade deles, né? Então eles já vão poupando alguma coisa em casa, eles aprendem sobre renda fixa, sobre renda extra, planejamento orçamentário. Além de ajudarem as famílias também, eles já desde cedo podem fazer todo esse planejamento.
19: Este ano, mais de 30 mil alunos foram alcançados pelo projeto Poupadores do Futuro em 100 cidades brasileiras. Mais de 200 instituições de ensino receberam as atividades. O diretor do Departamento do Regime de Previdência Complementar, Narlon Gutierre, fala sobre a importância do programa, que está em sua segunda edição.
22: Eles vão ser despertados sobre a importância do planejamento, sobre a importância de organizar suas finanças, para estarem atentos, né, para não serem influenciados aí por questões como jogos em plataformas digitais, para a importância que a previdência tem ao longo da vida.
19: O Poupadores do Futuro faz parte da Semana Nacional de Educação Financeira. O Ministério da Previdência Social pretende expandir o projeto para abranger mais cidades e alcançar ainda mais alunos na próxima edição. Reportagem Luciana Colares de Holanda.
1: Expansão de terras para o plantio, clima favorável e chuvas bem distribuídas fizeram a agropecuária bater recorde de safras no ano passado e ser o setor que mais pesou no crescimento do PIB em 2025.
14: Além disso, o Brasil atingiu a menor taxa de desocupação no ano passado.
1: Essas análises estão em um estudo do IBGE divulgado hoje sobre os dados econômicos do país.
23: No ano passado, o Produto Interno Bruto, que é a soma de todas as riquezas produzidas pelo país, cresceu pelo quinto ano consecutivo, chegando a 2,3%. E nesta sexta-feira, o IBGE publicou uma pesquisa que avalia o cenário econômico de 2025 para entender quais áreas contribuíram para o PIB. O IBGE destaca o bom desempenho do setor agropecuário. Com safras recordes de milho e soja, o setor foi o responsável por cerca de um terço do aumento da taxa. O comércio varejista também registrou crescimento de 1,6% em 2025, completando 9 anos consecutivos de expansão, segundo o IBGE. Quanto aos preços, houve arrefecimento da inflação, ou seja, os preços continuam subindo, mas a uma velocidade menor. O índice oficial, que mede a inflação, o IPCA, acumulado do ano, ficou em 4,26%. O número é 0,57% abaixo do resultado de 2024. Outro destaque é o mercado de trabalho, que registrou um aumento de média salarial em relação ao ano anterior de 5,8%. Já a taxa de desocupação alcançou o nível mais baixo da série histórica iniciada em 2012, registrando 5,6%. Segundo o informativo Indicadores Econômicos do Brasil, os números foram influenciados pelo cenário internacional. A política restritiva dos Estados Unidos limitou o espaço para cortes da taxa de juros no Brasil e a desaceleração do PIB chinês reduziu sua contribuição para o crescimento global. Gabriela Noronha, para a Voz do Brasil.
1: Recuperação das regiões atingidas pelo rompimento da barragem do Fundão em Minas Gerais e Espírito Santo vai ter um incentivo de mais R$450 milhões.
14: Os recursos fazem parte do novo acordo do Rio Doce e são divididos em um edital. e um chamamento público que vão dar à própria comunidade a chance de propor projetos de recuperação.
1: O edital é realizado em parceria com o Banco do Brasil e a Fundação Banco do Brasil e foca em ações comunitárias diretas com valores de 50 mil a 400 mil reais por proposta.
14: O chamamento conta com a colaboração do Banco Nacional de Desenvolvimento Econômico e Social, BNDES, e é direcionado a projetos de desenvolvimento.
0: O BNDES, Banco Nacional de Desenvolvimento Econômico e Social, e a Secretaria-Geral da Presidência da República lançaram nesta sexta-feira uma chamada pública que vai destinar 225 milhões de reais para projetos das comunidades da Bacia do Rio Doce atingidas pelo rompimento da barragem de Fundão. O lançamento aconteceu em Governador Valadares, no interior mineiro. A barragem de Fundão, que integrava um complexo da mineradora Samarco, no município mineiro de Mariana, se rompeu em novembro de 2015, liberando rejeitos que escoaram pela bacia do Rio Doce até o mar, causando danos para populações de dezenas de municípios de Minas Gerais e do Espírito Santo. A chamada pública, que tem o nome de Chamada Rio Doce Participativo, vai custear projetos estruturantes que variem entre 5 milhões e 23 milhões de reais e que atuem como vetores de desenvolvimento regional. As iniciativas poderão ser enquadradas em dois eixos: fortalecimento institucional das organizações sociais e apoio a empreendimentos produtivos coletivos. Para José Pavuna, representante de uma das comunidades atingidas e integrante do Conselho Federal de Participação Social da Bacia do Rio Doce e Litoral Norte Capixaba, o apoio aos projetos será uma forma de garantir renda às comunidades locais.
2: Esse dinheiro, ele seria uma forma de, inclusive ele é, uma compensação, porque reparação seria recuperar o rio, não dá para reparar o rio. A gente vai compensar com alguns projetos que geram renda. Precisa ter projetos e iniciativas pequenas que gerem renda.
0: Durante o lançamento da chamada pública, o ministro-chefe da Secretaria-Geral da Presidência da República, Guilherme Boulos, classificou a chamada Rio Doce Participativo como histórica.
3: O que a gente assinou aqui hoje é a parte dessa reparação que vai ser definida e executada a partir da participação direta de vocês. Uma coisa é vir uma obra.
0: Os projetos para a chamada Rio Doce Participativo poderão ser apresentados até o dia 30 de dezembro. Mais informações sobre a chamada estão disponíveis no site bnds.gov.br/Fundo Rio Doce. Reportagem André de Barros Lima.
1: Quem acha que museu guarda apenas objetos do passado, uma programação diversa promete aproximar o público de exposições e atividades culturais.
14: É a Semana Nacional de Museus que chega à sua 22ª edição e vai até domingo.
1: Ainda dá tempo de participar de uma das mais de 3 mil atividades cadastradas.
4: Difundir a cultura, preservar a memória e incentivar o hábito de visitar museus. Foi com esse objetivo que nasceu a Semana Nacional de Museus, que chega à 24ª edição, reunindo milhares de atividades em todo o Brasil. O tema deste ano, Museus Unindo o Mundo Dividido, destaca o papel dessas instituições como espaços de diálogo, inclusão e troca de experiências entre diferentes culturas e gerações. A mobilização teve amplo alcance nacional em 2026. Cerca de 1000 museus de mais de 400 cidades participaram da programação com atividades nos 26 estados estados e no Distrito Federal, como explica Joel Santana da Gama, diretor de difusão, fomento e economia do Instituto Brasileiro de Museus.
6: Como as instituições abrem mais tempo, como a programação é mais divulgada, isso aflora também o desejo da comunidade dessa vontade de memória, de conhecer. Tudo isso permite com que essa visitação se amplie.
4: No Distrito Federal, estudantes participaram de visitas educativas no Centro Cultural do Banco do Brasil. O professor Paulo Araújo fala da importância dessas visitas no processo pedagógico.
8: A vantagem é que eles vão ter um olhar voltado para a cultura e que eles vão poder utilizar de forma pedagógica, recriando as obras e também dando a sua própria interpretação para cada obra que eles observaram aqui.
4: A programação completa da 24ª Semana Nacional de Museus reúne atividades em todo o país até o dia 24 de maio. Reportagem Cleide Lopes.
1: Semanas para as festas juninas em todo o país.
9: E o Ministério do Turismo quer fortalecer a infraestrutura e a promoção dos eventos na Paraíba, destino de milhões de turistas no período.
1: Estão sendo disponibilizados R$ 45 milhões de reais para 72 cidades do estado.
9: Só no ano passado, as festas juninas movimentaram mais de 7 bilhões e 400 milhões de reais em todo o país.
1: Em Campina Grande, por exemplo, a festa começa no dia 3 de junho e vai durar 33 dias, com previsão de movimentar 800 milhões de reais e um público de 3 milhões e meio de pessoas.
9: E essas foram as notícias do Governo do Brasil.
1: Uma realização da Secretaria de Comunicação Social da Presidência da República.
9: Fique agora com as notícias do Poder Judiciário e do Congresso Nacional. Boa noite, bom fim de semana.
1: A gente volta segunda-feira. Boa noite.
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25: Presidente do STF do CNJ propõe contra-cheque único para magistrados em resolução que será analisada na semana que vem.
26: Mais de 10 mil pessoas foram atendidas nos 5 dias do Justiça Itinerante na Ilha do Marajó.
25: TSE nega parcelamento de multa aplicada a candidato a prefeito de Ubajara, no Ceará.
26: Boa noite, eu sou Marcela Luiza.
25: E eu sou Walter Lima.
26: O presidente do Supremo Tribunal Federal e do Conselho Nacional de Justiça, ministro Edson Fachin, apresentou proposta de resolução que institui o contra-cheque único para magistrados em todo o Poder Judiciário.
25: O texto será analisado pelo CNJ na próxima terça-feira. Marcelo Della Libera.
27: A proposta será analisada pelo plenário do CNJ e foi elaborada com base em decisões recentes do Supremo Tribunal Federal sobre transparência remuneratória. O texto prevê a padronização nacional das verbas pagas aos magistrados e proíbe folhas paralelas e documentos complementares com pagamentos separados. Pela proposta, cada juiz passará a receber um único contra-cheque mensal com todas as informações consolidadas, incluindo salários, verbas indenizatórias, descontos obrigatórios e valores retroativos.
26: TSE nega parcelamento de multa aplicada a candidato a prefeito de Ubajara, no Ceará.
25: Houve erro jurídico na apresentação de recurso. Fábio Ruas.
28: A decisão do TSE foi por unanimidade. Com isso, ficou mantida a decisão anterior do Tribunal Regional Eleitoral do Ceará. O TRE cearense decidiu não analisar um recurso que pedia o parcelamento de uma multa de R$ 5.000. O relator no TSE, ministro Ricardo Vilas Boas Cueva, afirmou que decisões desse tipo não podem ser contestadas por recurso eleitoral. O correto seria o agravo de instrumento. Com isso, o pedido de parcelamento da multa foi negado.
26: Mais de 10 mil pessoas foram atendidas nos 5 dias do Justiça Itinerante na Ilha do Marajó.
25: O mutirão ofereceu exames médicos, emissão de documentos e balcão de direitos trabalhistas. Luma Soares.
29: Nessa sexta-feira, moradores chegaram cedo para garantir o atendimento de última hora. Na área de cidadania, a maior procura foi por certidões de nascimento e de óbito. No encerramento das atividades, os ministros Alberto Balazeiro, do TST, e Edson Fachin, do STF, acompanharam de perto as salas de conciliação. A mega ação, coordenada pelo CNJ em parceria com 50 entidades, garantiu cidadania e dignidade para a população marajoara.
26: Juízo não pode limitar previamente a atuação de advogado nomeado como assistente jurídico em processos sobre violência doméstica.
25: O posicionamento é do STJ, Fátima Uchoa.
5: Na origem, o juízo nomeou uma advogada para acompanhar uma vítima em audiência sobre suposta violação de medida protetiva, mas a profissional não poderia atuar no processo com pedidos ou recursos. A OAB impetrou mandado de segurança alegando que o juízo violou prerrogativas da advocacia. O Tribunal de Justiça de Minas Gerais indeferiu o pedido, então a OAB interpôs recurso no STJ e a sexta turma deu provimento. Para o relator, ministro Sebastião Reis Júnior, a assistência jurídica à mulher vítima de violência doméstica e familiar, que é obrigatória pela Lei Maria da Penha, depende do pleno exercício das prerrogativas do advogado e é ilegal a limitação prévia da atuação profissional.
26: Após acordos entre MPF e estudantes que fraudaram sistemas de cotas, UniRio publica edital para bolsas a cotistas de cursos de medicina.
25: Ao todo, serão arrecadados mais de 2 milhões de reais que serão revertidos em auxílios financeiros. Vanessa Pereira.
7: A verba é resultado do acordo estabelecido entre o Ministério Público Federal e os estudantes do curso de medicina da UniRio, que ocuparam indevidamente as vagas reservadas para os alunos cotistas do SISU em 2018. Nesta primeira etapa, a universidade vai conceder 4 auxílios financeiros mensais no valor proporcional a um salário mínimo de 2018. Os interessados podem fazer as inscrições até 31 de maio por meio do formulário eletrônico no site da UniRio. Você também encontra o edital e o link do formulário no site do MPF.
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26: Uma boa noite.
25: Bom fim de semana e até segunda-feira.
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12: Eu sou Paula Groba.
13: E eu sou Ricardo Nakaoka.
12: E estes são os destaques de hoje do Jornal do Senado, que começa agora.
13: Senadores marcam votação de proposta que amplia a autonomia do Banco Central.
12: IFE aponta rombo fiscal por 10 anos e contradiz previsões otimistas do governo para as contas públicas.
13: Projeto pode garantir uso de faixa exclusiva por veículos que transportam pessoas com deficiência.
12: Boa noite.
13: Boa noite.
12: O Banco Central pode ganhar mais independência e ter a autonomia garantida pela Constituição. A proposta que prevê autonomia técnica, administrativa, orçamentária e financeira para a instituição deve ser votada no dia 27 de maio pela Comissão de Constituição e Justiça do Senado.
13: O relatório foi lido nesta semana, mas a análise foi adiada após um pedido de vista coletiva. Mais informações com o repórter Márcio Maturana.
15: O relatório da proposta de emenda à Constituição, que amplia a autonomia do Banco Central, foi lido na Comissão de Constituição e Justiça, mas o texto não foi votado por causa de um pedido de vista coletiva. Pelo texto, o Banco Central deixa de ser uma autarquia e vira uma entidade pública de natureza especial, com autonomia técnica, operacional, administrativa, orçamentária e financeira, e dotada de poder de polícia, com autoridade sobre regulação, supervisão e resolução. O relator dessa PEC é o senador Plínio Valério, do PSDB do Amazonas.
16: Mesmo só com leitura, estamos fazendo história. O que vem depois, cada um vai responder pelo seu ato aqui. Porque já ficou claro para a população brasileira que a importância do Banco Central e que a liberdade financeira é fundamental. Então, lá na frente, nós vamos ver quem é que é contra o avanço ou não.
15: O autor da proposta é o senador Vanderlan Cardoso, do PSD de Goiás, que ressaltou a importância da mudança.
17: Não é um projeto de ex-presidente
0: presidente Bolsonaro, nem do presidente atual, nem do ex-presidente Roberto Campos Neto, nem do atual presidente Galípolo. É um projeto de país, de nação.
2: A PEC deve ser votada na próxima quarta-feira, dia 27, segundo anunciou o presidente da comissão, Otto Alencar, do PSD da Bahia.
3: A senadora Mara Gabrilli pediu explicações ao Tribunal Superior Eleitoral sobre uma campanha de representatividade.
17: A ação do TSE tem como objetivo estimular a diversidade nos espaços de poder, mas deixou de fora das peças publicitárias as pessoas com deficiência. Repórter Lana Dias.
18: A senadora Mara Gabrilli, do PSD de São Paulo, enviou um ofício ao Tribunal Superior Eleitoral pedindo explicações sobre a exclusão de pessoas com deficiência na campanha Representatividade. A iniciativa do TSE busca estimular a participação política de grupos historicamente subrepresentados, como mulheres, pessoas negras e indígenas. Mas a senadora considerou lamentável, na campanha, a exclusão de um dos grupos que mais enfrenta obstáculos.
19: Eu sei o que é enfrentar obstáculos todos os dias, mesmo que seja dentro da cabeça de uma pessoa. E também sei que existe muita gente com deficiência, cheia de potencial para transformar, mas a barreira ainda é enorme.
18: A campanha em questão será veiculada até 30 de julho e é composta por vídeo para televisão e spot para rádio, além de conteúdo para as redes sociais. De acordo com o censo de 2022 do IBGE, o Brasil tem 14,4 milhões de pessoas com deficiência, o que representa 7,3% da população com 2 anos ou mais.
3: E pessoas com deficiência podem passar a ter mais rapidez e acessibilidade nos deslocamentos diários. O Senado vai analisar um projeto que autoriza veículos que transportem esse público a utilizarem as faixas exclusivas de transporte coletivo.
17: A medida quer reduzir o tempo no trânsito e garantir mais mobilidade, inclusão e qualidade de vida. Repórter Alexandre Campos.
20: A proposta do senador Isalci Lucas, do PL do Distrito Federal, define regras gerais, deixando a cargo dos municípios a regulamentação de pontos específicos, como caracterização das situações em que o uso da via é essencial para pessoas com deficiência, cadastro do beneficiário e do veículo usado por ele, definição de horários, trechos e condições de tráfego das faixas e adoção de mecanismos de transparência e revisão periódica das credenciais concedidas. Para Isalci Lucas, é preciso incentivar que os municípios levem em conta no planejamento e na gestão da mobilidade urbana as necessidades dessa parcela da população.
21: Só o pai que tem filho autista severo ou alguma deficiência mais grave é que sabe se pega um congestionamento e todo dia pega, buzina para lá, buzina para cá, muito barulho, e os autistas não suportam isso. Então é um sacrifício muito grande. Então, como as faixas exclusivas ainda tem muita, fica muito ociosa ainda, nada melhor do que fazer essa uma legislação mais ampla, que de fato a regulamentação tem que ficar no município, que é ele que vai conduzir o processo.
20: Ainda de acordo com o projeto, as vias utilizadas por transporte público de alta capacidade, como os chamados BRTs, não poderão ser destinadas para o deslocamento de veículos particulares com pessoas com deficiência.
3: O senador Jaime Campos, do União de Mato Grosso, defendeu mais apoio financeiro aos municípios e cobrou a atualização do...
22: E ao mesmo tempo, uma crescente demanda de serviços públicos. Os municípios acabam assumindo responsabilidades cada vez maiores sem que os recursos acompanhem essa realidade.
3: Já o senador Fernando Dueire, do PSD de Pernambuco, celebrou a aprovação na Comissão de Assuntos Sociais do novo piso salarial dos médicos e cirurgiões dentistas. O texto fixa o valor de R$ 13.672 e atualiza o pagamento de horas extras e adicional noturno.
17: Para Dueire, a medida valoriza os profissionais e pode ajudar a reduzir a falta de médicos e dentistas em regiões mais carentes. A proposta segue para a Câmara dos Deputados.
23: Cada real destinado à valorização desses profissionais retorna à sociedade em forma de atendimento mais qualificado, maior dedicação e melhores resultados.
3: As contas do governo para os próximos anos podem estar mais otimistas do que a realidade permite. É o que aponta um novo relatório da Instituição Fiscal Independente do Senado, que identifica divergências entre as projeções da equipe econômica e as estimativas dos analistas da IFE.
17: Segundo o texto, as metas fiscais apresentadas pelo governo são ambiciosas e enfrentam desafios para sair do papel. Repórter Douglas Castilho.
30: A divergência é o crescimento estrutural das despesas com benefícios da Previdência Social.
1: social. A digitalização, por meio do aplicativo Meu INSS, acelerou de maneira inédita o fluxo do antigo auxílio-doença. O modelo de análises remotas de atestados médicos fez as concessões anuais dobrarem entre 2022 e 2025. O diretor do Instituto, Alexandre Andalta, do Petróleo.

0: Tribunal de Contas da União e da Câmara dos Deputados. Boa noite.
1: Uma boa noite e um bom fim de semana.
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3: O Tribunal de Contas da União fez auditoria para avaliar o financiamento da atenção primária à saúde no Sistema Único de Saúde. O serviço é a porta de entrada do SUS e inclui ações de vacinação, consultas, pré-natal e outros atendimentos. A fiscalização analisou o modelo de repasse de recursos para estados e municípios. O objetivo foi verificar se o financiamento contribui para ampliar o acesso da população e melhorar a qualidade do atendimento. O TCU identificou falhas no modelo atual, como dificuldades para acompanhar resultados. Também falta definir indicadores para distribuir os recursos de forma adequada. As limitações podem prejudicar o planejamento das ações e reduzir a eficiência da política pública. O tribunal fez recomendações para aperfeiçoar o sistema. Saiba mais em tcu.gov.br.
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4: Câmara aprova a proposta que proíbe sigilo de gastos do governo federal.
5: Deputados reconhecem a importância da cultura country para Jaguariúna.
4: Parlamentares criam área de proteção ambiental do Jamanchim no Pará.
5: Plenário inclui economia criativa como beneficiária de fundos regionais.
4: Boa noite. Projeto aprovado pelos deputados permite a utilização de recursos de fundos constitucionais em empreendimentos de economia criativa. A reportagem é de Antônio Vital.
6: A Câmara dos Deputados aprovou o projeto que inclui empreendimentos da chamada economia criativa entre os setores que poderão receber recursos dos fundos constitucionais de financiamento das regiões Norte, Nordeste e Centro-Oeste. O texto define a economia criativa como atividades relacionadas à criação, produção e distribuição de bens e serviços baseados em criatividade, cultura, conhecimento e produção artística, como artesanato, música, moda e design. Hoje, muitos desses empreendimentos ficam fora das atividades que podem ser beneficiadas por esses fundos, que priorizam setores como agropecuária, indústria, mineração e agroindústria. O projeto foi apresentado pelo deputado Ayrton Faleiro, do PT do Pará, e altera a lei que regulamenta esses fundos constitucionais, que oferecem financiamento para atividades econômicas consideradas estratégicas para o desenvolvimento regional. Com a mudança, empreendimentos ligados à economia criativa também poderão acessar linhas de crédito desses fundos. Relatora da proposta no plenário, a deputada Lídice da Mata, do PSB da Bahia, argumentou que a medida ajuda a reduzir desigualdades regionais e reconhece a importância econômica das atividades criativas para a geração de renda, emprego e desenvolvimento local.
7: Diversos são os países que têm obtido um grande crescimento do seu PIB através do desenvolvimento da economia criativa. E eu queria destacar o exemplo da Indonésia, o país cujo PIB da economia criativa cresceu 6,5%, acima dos 5,03% do PIB nacional.
6: O projeto foi criticado pelo deputado Luiz Lima, do Novo, do Rio de Janeiro.
8: Enxergamos isso como mais uma oportunidade de se fazer militância com recurso público. E o povo brasileiro está cansado de trabalhar para sustentar a militância política. A gente tem uma série de prioridades a nível de educação, de oportunidades de emprego.
6: O projeto, que inclui empreendimentos da economia criativa entre os beneficiários dos fundos constitucionais de financiamento das regiões Norte, Nordeste e Centro-Oeste, seguiu para análise do Senado. Da Rádio Câmara de Brasília, com informações de Daniela Lessa, Antônio Vital.
2: Desenvolvimento Regional.
5: Hildo Rocha, do MDB, relembra a implantação de 81 novos municípios no Maranhão em 1996. O parlamentar reforça que as cidades receberam estrutura administrativa, estradas, escolas, hospitais e sistemas de abastecimento de água durante a gestão estadual da época.
4: Para Hildo Rocha, o então governo maranhense foi fundamental para transformar antigos povoados em polos de desenvolvimento econômico. Segundo ele, a superação de desafios técnicos e políticos explica o reconhecimento que antigos gestores ainda mantêm junto à população do estado.
5: Jorge Araújo, do PP, critica o governo da Bahia pela demora na construção da ponte Salvador-Itaparica. O deputado afirma que após mais de 20 anos de anúncios, a obra ainda não saiu do papel.
4: Jorge Araújo também faz críticas à saúde pública baiana, especialmente à Central de Regulação do Estado. O parlamentar relata que moradores do interior percorrem longas distâncias sem garantia de atendimento.

0: Economia.
1: Plenário da Câmara proíbe sigilo sobre gastos do governo federal. O repórter Márcio Aquiles Sardi tem as informações sobre a proposta aprovada.
2: A Câmara dos Deputados aprovou o projeto que proíbe a imposição de sigilo sobre gastos da administração pública federal, incluindo despesas com viagens, hospedagem, alimentação, transporte e cartões corporativos. De acordo com o projeto apresentado pelo deputado Gustavo Gayer, do PL de Goiás, os gastos do dia a dia da administração pública, como os de viagens oficiais, deverão permanecer públicos. O projeto mantém a possibilidade de proteger informações consideradas estratégicas para a segurança de autoridades, mas as despesas deverão ser divulgadas. O texto também prevê que informações classificadas como sigilosas poderão perder automaticamente essa condição se não forem analisadas no prazo de 30 dias pela Comissão Mista de Reavaliação de Informações, prevista na Lei de Acesso à Informação. A proposta permite ainda que o Congresso Nacional revise decisões de classificação de sigilo e prevê punições para agentes públicos que colocarem sigilo de forma indevida para ocultar irregularidades. Nesses casos, a conduta poderá ser considerada ato de improbidade administrativa e também crime de responsabilidade. Relator da proposta, o deputado Sóstenes Cavalcante, do PL do Rio de Janeiro, argumentou que o projeto reduz brechas para uso abusivo do sigilo sobre despesas públicas. Segundo o relator, a proposta fortalece mecanismos de fiscalização e amplia a transparência sobre a utilização de recursos públicos. Ele criticou classificações feitas pelo governo.
3: O presidente Lula fazia críticas ao seu oponente, o ex-presidente Bolsonaro, porque existia ali agendas secretas e ele fazia críticas e dizia que iria acabar com o sigilo. E até hoje o que aconteceu foi que aumentou inúmeras vezes os sigilos de agenda, os sigilos de despesas, e nós entendemos que isso não é salutar ao Estado Democrático de Direito.
2: O projeto foi aprovado de maneira simbólica pelo plenário da Câmara, mas a federação formada pelo PT, PCdoB e PV tentou alterar sem sucesso pontos da proposta, como a possibilidade de o Congresso rever a classificação de informações. Para a deputada Érica Cocai, do PT do Distrito Federal, o sigilo deve ser mantido sobre informações que dizem respeito à segurança nacional.
4: Nós somos favoráveis à transparência. O sigilo, ele deve dizer respeito à segurança nacional, ao interesse público. Ele é previsto para isso. Mas há muito sigilo irregular. O relatório do portal Transparência, ele indica que nos últimos anos, de 2015 até 2022, até o final do governo Bolsonaro, 80% dos sigilos irregulares dizem respeito ao governo Bolsonaro. Vocês lembram que Bolsonaro colocou sob sigilo o seu cartão de vacina e da sua família?
2: O projeto que proíbe a imposição de sigilo sobre gastos da administração pública federal, como viagens, hospedagem, alimentação e cartões corporativos, seguiu para análise do Senado. Da Rádio Câmara de Brasília, com informações de Daniele Lessa e Antônio Vital, Márcio Aquiles Sardi.
0: Justiça.
5: Jandira Fegali, do PCdoB do Rio de Janeiro, cobra investigações sobre supostas ligações entre a família Bolsonaro e o Banco Master. A deputada defende a instalação de uma CPI para apurar denúncias envolvendo o banqueiro Daniel Vorcário e parte da oposição.
1: Na visão de Jandira Fegali, as recentes pesquisas de opinião sinalizam um desgaste de lideranças que utilizam discursos moralistas. A parlamentar também defende transparência nas investigações e a divulgação das apurações sobre o uso de recursos públicos.
5: Márcio Gerri, do PCdoB do Maranhão, critica Flávio Bolsonaro, alegando que denúncias relacionadas ao caso do Banco Master fragilizam sua imagem política. O parlamentar também questiona informações divulgadas sobre a relação do senador com o empresário Daniel Vorcário.
1: Márcio Gerri sustenta que o episódio afeta a articulação política da oposição e defende ações do atual governo. Na visão do deputado, programas e medidas do Executivo Federal têm fortalecido a avaliação positiva do governo.
5: Evair Vieira de Melo, do Republicanos, do Espírito Santo, diz que foi um dos primeiros a alertar o governo e a denunciar na Comissão de Fiscalização Financeira e Controle da Câmara que havia uma máfia no INSS que operava com descontos não autorizados dos aposentados.
1: Evair Vieira de Melo defende o aprofundamento das investigações por entender que houve omissão no enfrentamento das irregularidades no INSS. Ele critica a atuação de integrantes do governo diante das denúncias, especialmente em relação ao envolvimento do filho do presidente Lula.
0: Meio ambiente.
5: A Câmara aprovou um projeto que obriga órgãos ambientais a aplicarem o Código Florestal em todos os biomas, no lugar de legislações específicas. O repórter Antônio Vital explica as consequências.
6: A Câmara dos Deputados aprovou o projeto que obriga os órgãos ambientais a aplicarem o Código Florestal em áreas produtivas de todos os biomas brasileiros, no lugar de legislações específicas, como a Lei da Mata Atlântica, mais restritiva em relação ao uso da terra para a produção rural. O projeto foi aprovado pelas comissões permanentes da Câmara em caráter terminativo, ou seja, não precisaria passar por votação no plenário e poderia seguir diretamente para o Senado. Um recurso assinado por 57 deputados, a maioria do PT, PSOL e Rede, pedia análise pelo plenário, com o argumento de que a proposta fragiliza a legislação ambiental. O recurso foi rejeitado pelo plenário por uma diferença de 148 votos, o que manteve o texto aprovado pelas comissões. O texto original, apresentado pelo deputado Alceu Moreira, do MDB do Rio Grande do Sul, tratava apenas da aplicação do Código Florestal nas áreas produtivas dos chamados campos de altitude, ecossistema localizado na região sul. O argumento é que aquelas áreas são exploradas há mais de 200 anos e que os produtores estavam sendo multados pelo IBAMA com base na legislação que protege a Mata Atlântica. Foi o que disse o deputado Alceu Moreira.
3: Não tem nenhum sentido. Aquela terra está desde 1740 antropizada. Ela tem utilização para lavoura, para criação de gado. E agora o nosso produtor está impedido com uma multa produzida pelo IBAMA sem nenhuma necessidade. Se tiver o gado em cima do campo e por acaso nascer uma essência nativa no meio do pasto, eles não permitem mais a utilização do campo, inclusive restringe a criação de gado. É um prejuízo criminoso.
6: O recurso que pedia análise do projeto pelo plenário teve como justificativa alterações feitas no texto original durante análise pela Comissão de Constituição e Justiça da Câmara. O texto final considera a área rural consolidada, portanto passível de regularização, todas as terras ocupadas antes de 22 de julho de 2008 e não restringe a medida aos campos de altitude. Para o deputado Nilton Tato, do PT de São Paulo, um dos autores do recurso, o projeto permite desmatamento em outros biomas.
7: Tinha sido construído um acordo que recuperava o texto original do projeto para usar áreas nos campos de altitude do Rio Grande do Sul, Paraná e Santa Catarina. O projeto foi completamente deturpado, aumentando aí a possibilidade de desmatamento, de uso para o agro, de áreas não florestais na Amazônia, no Cerrado, no Pantanal e na Mata Atlântica.
6: O projeto que obriga os órgãos ambientais a aplicarem o Código Florestal em áreas produtivas de todos os biomas brasileiros, no lugar de legislações específicas, seguiu para análise do Senado. Da Rádio Câmara de Brasília, Antônio Vital.
0: Transportes.
1: Beto Preto, do PSD do Paraná, defende a criação de uma subcomissão para acompanhar o encerramento da concessão da Malha Sul Ferroviária, que atende estados da região sul e se conecta a São Paulo. Ele defende o debate sobre trechos inoperantes e passivos da atual gestão.
5: Beto Preto também pede participação de órgãos de controle e representantes do setor na discussão sobre a nova concessão ferroviária. Ele salienta que o fortalecimento do modal é estratégico para o desenvolvimento logístico e econômico do país.
0: Agricultura.
1: Câmara regulariza áreas ocupadas com a criação de área de proteção ambiental do Jamanchim, no Pará. Saiba o que muda com a repórter Daniele Lessa.
8: O plenário da Câmara dos Deputados aprovou o projeto que reduz a área da Floresta Nacional do Jamanchim e cria a área de proteção ambiental chamada APA do Jamanchim, no município de Novo Progresso, no sudoeste do Pará. O projeto, que foi apresentado pelo deputado Isnaldo Bulhões Júnior, do MDB de Alagoas, estabelece que parte das áreas ocupadas por produtores rurais será retirada da Floresta Nacional e passará a integrar a nova APA, categoria ambiental menos restritiva, que permite ocupação humana e atividades econômicas sob determinadas regras. Ao defender a proposta, o deputado Enderson Pinto, do União do Pará, disse que as pessoas se instalaram no que hoje é a Floresta do Jamanchim porque existiam incentivos governamentais para desenvolver a economia da região.
3: Essas ocupações não aconteceram na clandestinidade, não foram invasões oportunistas, foram ocupações de boa-fé estimuladas por políticas públicas. E o que aconteceu depois? Essas pessoas acordaram de um dia para o outro, dentro de uma unidade de conservação de proteção integral.
8: O relator José Priante, do MDB do Pará, argumentou que o projeto busca enfrentar um conflito histórico na região entre preservação ambiental e ocupação consolidada da terra.
9: Dar um passo na pacificação e no ordenamento legal de uma área de profundo potencial sem avançar um metro na floresta. Nós estamos falando apenas de recategorizar uma área que já está antropizada durante muitos e muitos anos, e muitas décadas.
8: Parlamentares contrários ao projeto afirmaram que a redução da área protegida pode aumentar a pressão sobre a Amazônia e estimular novas ocupações irregulares. A deputada Marina Silva, da Rede de São Paulo, alertou sobre o agravamento dos eventos climáticos extremos, como secas e enchentes.
10: Em relação às unidades de conservação, que elas são cada vez mais necessárias diante dos extremos climáticos, das secas e das cheias, que o tempo todo estão assolando várias unidades da Federação na Amazônia, inclusive o estado do Pará.
8: O texto também autoriza atividades de mineração dentro da Floresta Nacional e da Área de Proteção Ambiental, ponto criticado pelo deputado Tarcísio Mota, do PSOL do Rio de Janeiro, que apresentou destaque para tirar esse trecho da proposta, mas foi rejeitado pelos parlamentares.
11: Porque o que está acontecendo aqui tem nome e sobrenome. É premiação da grilagem, é abertura de um precedente que vai fragilizar o Sistema Nacional de Unidades de Conservação. É mais um atentado contra a possibilidade de que a gente mantenha a floresta em pé.
8: O projeto que altera os limites da Floresta Nacional do Jamanchim e cria a Área de Proteção Ambiental do Jamanchim no Pará, seguiu para análise no Senado. Da Rádio Câmara de Brasília, Daniele Lessa.
0: Educação.
5: Alice Portugal, do PCdoB da Bahia, comemora a aprovação do texto que regulamenta o reajuste anual do piso salarial dos professores da educação básica pública. Ela reitera que a proposta define critérios permanentes e garante maior segurança jurídica.
1: Alice Portugal informa que o novo piso passará para R$ 5.130. A parlamentar pede a aprovação definitiva da medida no Senado e reforça a importância de ampliar os investimentos no Fundeb e na educação pública.
5: Clarissa Tércio, do PP de Pernambuco, critica a condenação de um casal do interior de São Paulo por manter duas filhas em ensino domiciliar. A deputada classificou como absurda a posição da justiça em considerar o homeschooling como abandono intelectual.
1: No entendimento de Clarissa Tércio, o Estado pune os que não se submetem a conteúdos ideológicos. Ela afirma que a sentença fere o direito das famílias de educar seus filhos e pede ao Senado que ratifique o projeto do ensino domiciliar já aprovado na Câmara.
5: Câmara reconhece a importância da cultura country para Jaguariúna, cidade do estado de São Paulo. O repórter Antônio Vital tem as informações sobre a homenagem.

0: Projeto aprovado no plenário da Câmara confere ao município de Jaguariúna, no interior de São Paulo, o título de capital nacional do country. Jaguariúna é uma cidade com pouco mais de 60 mil habitantes, perto de Campinas, conhecida nacionalmente pelo Jaguariúna Rodeio Festival, realizado desde 1989, evento que reúne competições de rodeio, shows musicais e atrações ligadas ao universo sertanejo, o que atrai público de várias regiões do país. O projeto, apresentado pelo deputado Maurício Neves, do PP de São Paulo, justifica o título a partir da tradição da cidade ligada aos rodeios, à música sertaneja e à cultura do interior. De acordo com a justificativa, a cultura country faz parte da identidade da cidade e está presente não apenas nos rodeios, mas também na moda, na gastronomia, no turismo rural e em diferentes atividades econômicas locais. O projeto também destaca o impacto econômico do universo country na região. Durante o período do festival, as atividades movimentam mais de 50 milhões de reais na economia local, com geração de empregos e aumento do turismo. Relatora da proposta, a deputada Simone Marqueto, do PP de São Paulo, argumentou que a cultura country brasileira representa um modo de vida ligado às tradições do interior e ultrapassa o universo dos rodeios. No plenário, o relator foi o deputado Ícaro de Valmir, do Republicanos de Sergipe.
1: A cidade é historicamente ligada à cultura do interior, como forte tradição agrícola e pecuária, sendo o rodeio uma parte intrínseca dessa cultura. Mais do que um evento ou uma data do calendário, a cultura country em Jaguariúna é um modo de vida permanente. O estilo country está presente no cotidiano dos moradores, na moda, na culinária e nos empreendimentos locais. E a cidade amplia o seu potencial turístico com rodeios que valorizam a tradição rural e o estilo sertanejo moderno.
0: O projeto que confere ao município de Jaguariúna, no interior de São Paulo, o título de capital nacional do country, seguiu para análise do Senado.
2: Em festa de rodeio, não dá pra ficar parado.
0: Rádio Câmara de Brasília, com informações de Daniele Lessa, Antônio Vital.
3: Termina agora o Jornal Câmara dos Deputados, com trabalhos técnicos de Wellington Teles e a apresentação de Val Monteiro e Luciana Vieira. Uma boa noite para você.
4: A Voz do Brasil está de volta na segunda-feira. Boa noite e bom fim de semana.
5: 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Boa noite.

0: Agora 10:03, boa noite da Cobra FM.
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0: Cobra FM. Oi gente, boa noite, 10:10.
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0: Cheguei.
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0: Ei, como vai você? Tomara que você esteja bem, o astral lá em cima. É sexta-feira, amanhã é sabadão, fim de semana tá chegando. Nada de tristeza, cola aqui.

0: sucesso. Toca uma música pra mim, toca aí.
1: É Hugo Pena e Gabriel Elis, Cigana.
0: Beleza, vamos então de...

essa ligação covarde. Tô sabendo sim da sua grande novidade. Vai casar. É amanhã, né?

nossa programação na noite é nossa, noite fria. Gente, hoje eu tô com frio. Esse é Henrique Guilherme Santiago, descida em duas camisas, 107, Cobra FM, boa noite pra você. Eu tô junto com você na 107, beleza? Reis, 107.1, sim senhor, Cobra FM.

0: Começando aqui o Top R desta sexta-feira, Amado Batista e Gustavo Lima, Alucinação. Essa música é muito, muito, muito, muito, muito legal. Cobra FM, festa do ouvinte, boa noite. Quero você com astral lá em cima, você que tá no trânsito, você que tá naquele churrasco gostoso, tá namorando, tá aqui na Cobra FM, valeu pelo rádio ligado, eu fico felizão em saber que você tá aqui comigo, eu tô com você na 107, é 107, é Cobra FM.
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0: Agora 10h31.

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0: aí, como é que tá o churrascão aí? Tá comendo santo, né? Razão ligada aqui na Cobra FM. Você que tá aí no trânsito, aquele abraço, valeu pela preferência. Boa noite pro Danilo. Danilo tá ligado, hein? O Vinícius tá na capital São Paulo também, não perde. Tem muita gente, né, na capital São Paulo, rapaz, só dá Cobra FM, Porecatu, Colorado, Rolândia, Jaguapitã, Londrina, fala Londrina, boa noite, Ibiporã, Jataizinho, que legal, né, Prado Ferreira, Bela Vista do Paraíso, me chama a sua cidade, hein? Califórnia, boa noite, meu povo, Maringá, valeu, ótima sexta-feira, pão frio pra você, agora vamos esquentar com o nosso Pagodaço.
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0: Só pra contrária, que se chama Amor.

Essa música eu adoro, muito, muito legal, né? Muito legal mesmo aí, Grupo Revelação. Fala baixinho, nossa senhora. Isso é música, hein? Boa noite, toca aqui na Cobra FM, música de qualidade pra você, gostoso. Sexta-feira, você no clima, ouvindo a gente, só música top. É uma melhor do que a outra. Francisca, boa noite, sua danada. Me acompanha em Lerroville. A galera de Açaí também tá ouvindo. Cambé, boa noite, Cambé. Luiz Brito, seja bem-vindo, boa noite. Você que tá no carro aí. Gostoso ouvir música no carro, né? Gente, tá frio. Tá frio ou não tá frio? Tá frio. Tá fazendo um frio danado, né, vó Tereza? Quem mais aí? Águida, Júlia. Pra todo mundo, boa noite. Ótima sexta.

0: brincou de namorar? Bora, bora brincar de namorar, vai.
1: É o que eu como mais é que quero.
0: Eu também quero brincar de namorar. Bora, bora, bora brincar de namorar. Coisa boa é brincar de namorar.
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0: Eli, que momento bom ouvindo esse pagode, pagodaço, beijos, sucesso. Dá até um grau a mais trabalhar mais feliz. Obrigado, viu? A ouvinte tá felicíssima da vida, porque... Ouve Cobra FM.
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0: Bora aí. O astral.

0: crianças. Tô te filmando, sorria, sorria. Hoje quem tá de data nova é a doutora Adriele. Grande doutora, abraço pra você, parabéns, tudo de bom aqui da Rádio Cobra FM. Andrei, abraço, abraço aí família, família da Tereza Viana, família Viana, muito obrigado aí, tudo de bom pra vocês aí. Felicidades, doutora, tudo de bom na vida, doutora Adriela. Adriele, danada, hein? Tá de data nova. 11.4 na Cobra FM, boa noite.
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14: Oi, gente! Boa! Boa! Boa noite! Boa noite! Boa noite!
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14: Rapaz, pra falar esse frio é meio complicado, né? Nossa senhora, tá muito frio! Bom pra ficar em casa, né? Bom pra estar tá aí, sei lá, esquentando.
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14: Agora vai esquentar. Eita lasqueira. 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
0: 107.1 11:31.

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0: Boa noite pra Cíntia, danada, tá acordada, o zóio bem aberto, né, Cíntia? Ouvindo aqui a nossa programação, Legião Urbana, quando o sol bater na janela do teu quarto, top das tops, sem censura de sexta-feira é especial, é diferenciado pra você. Boa noite, abraço pra Cíntia, tudo de bom aí, menina?
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Tenho que ir embora. Tô indo embora. Amanhã eu tô de volta, amanhã, ó. Amanhã. Tá marcado aqui, ó. 18 horas. Ou seja, 6 da tarde. Tem as 30 da semana. Amanhã, combinado? Te espero aqui. Aqui você tem um amigo, um campeão em cada horário. Tá chegando a madrugada, Rádio Cobra FM. Só música legal pra você que vai ficar com a gente aí. A madrugada é toda sua. Tá gelada a madrugada, mas ouvindo a 107, pega fogo. Uma programação maravilhosa pra você, tá bom? Depois, já já. Nossa senhora. Quero ver o homem pular da cama, hein? O piruca pular da cama. Depois que pula da cama e toma um banho na água gelada. Mentiroso! Gente, obrigado, viu? Lembre-se que você é muito importante pra mim e pra Deus. Bom fim de semana! Até amanhã. Tô indo embora. Valeu. Beijos, abraços. 4 pra meia-noite. Obrigado pela sua companhia. Viu? Obrigado pela companhia. Tá bom? Tô indo agora. Tchau, gata. Tchau, gato. Eu fui.

0: conferindo. Meia-noite e um. 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

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Acertando o relógio, agora 12:30. 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

0: 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Acertando, uma hora mais um minuto.
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0: 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Uma hora mais 27 minutos. 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
2: 2:01.
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0: Acertando com a gente, 2:35. 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

Hora certa pra você, 2h55, faltando 5 para as 3.

0: conferindo a hora, 3:02. 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

0: Hora certa, agora, 3:30. 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

0: Agora 3:58. 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

0: 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Ótimo domingão, e aqui você manda sua mensagem 43-3316-4006, das 4 até as 10 da manhã. No sabadão a gente acorda o seu galo com muita, mas com muita moda, beleza? Lembrando que daqui a pouquinho tem ele, Darcio Campos, com a notícia, com a informação. Alô, alô, Maria do Jardim Teresópolis, obrigado pela grande audiência. Ótimo sabadão pra você, beleza, beleza. Obrigado pelo carinho.
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0: 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Ótimo sabadão, e aqui você manda sua mensagem, vai participando e pedindo a sua moda, beleza? Alô, meu amigo Durval Torelli, obrigado pelo carinho. Ótimo sabadão pra você. Rapaz, o seu Abílio sumiu, hein? Ô, louco, seu Abílio. Cadê você, seu Abílio? Vamos

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0: 4:41. 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
2: Dia!
1: E aqui nós acorda o galo com muita moda raiz. E você vai participando, vai pedindo a sua moda.
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3: Lá na vizinhança.
1: Ó, o Sadam já pulou, cê tá na cantoria, no programa São Moderno. Que beleza, meu amigo Garcia. Alô, alô, Garcia. Bom dia pra você, obrigado pela audiência. Nossa amiga Maria do Jardim Teresópolis, um beijo pra você, meu amor. Nossa amiga Margarida do Cid Coqueiro, ó, já tá acompanhando a gente. É, e a garadinha nas tetinhas da vaca. Alô, alô, Margarida, um beijo no seu coração. Que Deus abençoe você e toda a sua família. Meu parceiro Osmar, ligadinho com a gente aqui na Grande Londrina. Alô, Roberto Braquiara. Vamos pra cima, Robertão. Vamos pra cima! E você sabe que até às 10 da manhã tem muito modão!
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0: Maravilhoso, cê tá louco, rapaz? Quanta moda, hein? Cê tá maluco, cê tá doido. 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
2: Bom dia.
0: Ótimo.
2: Peruca.
0: Um sabadão. 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
2: Peruca.
0: Que sabadão maravilhoso que você participa. 43-3316-4006. Daqui a pouquinho tem um áudio do povão. Mas agora tá chegando essa moda.

0: conferindo agora 5 horas e 35 minutos.
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12: 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Ótimo sabadão! E aqui você participa, ó. Ei, rapaz. 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Delicioso demais. Enquanto eu vou tomando um café, vou curtindo o modão também. Nesse

0: aqui, meu filho. Nós acordamos, galera, das 4 até as 10 amanhã com muita moda sertaneja.
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0: 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Alô, meu amigo Walter, é ótimo sabadão pra você. E aqui você participa, manda sua mensagem, daqui a pouquinho tem ele dar Campos com a notícia, com a informação, é claro, deixando você ouvinte aqui da Rádio Cobre FM muito bem informado.
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13: maravilha!
14: Bom dia!
13: Ótimo sabadão, e aí? 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Sabe o que você faz? 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

0: 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Ótimo domingão, e aqui você manda sua mensagem 43-3316-4006, das 4 até as 10 da manhã. No sabadão a gente acorda o seu galo com muita, mas com muita moda, beleza? Lembrando que daqui a pouquinho tem ele, Darcio Campos, com a notícia, com a informação. Alô, alô, Maria do Jardim Teresópolis, obrigado pela grande audiência. Ótimo sabadão pra você, beleza, beleza. Obrigado pelo carinho.
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0: É só modão.
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0: 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Ótimo sabadão, e aqui você manda sua mensagem, vai participando e pedindo a sua moda, beleza? Alô, meu amigo Durval Torelli, obrigado pelo carinho, ótimo sabadão pra você. Rapaz, o seu Abílio sumiu, hein? Ô, louco, seu Abílio, cadê você, seu Abílio? Vamos pra cima e a

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0: muito, mas muito modão. Beleza, beleza. Daqui a pouquinho tem informações novamente com ele, Dárcio Campos. Tem também Cobra Repórter trazendo notícias, é claro, deixando você muito bem informado. Beleza, show de bola. Lembrando que amanhã ao meio-dia te espero logo após meu parceiro Ratolino. 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
0: 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E aqui você participa até as 10 da manhã. Muito modo, hein?
2: Bom dia, peruca. Sou do Valina, aqui do Belo Horizonte. Ô, peruca, Valina, manda a música pra mim, se der, se mandar. Fazendo um favor lá pro Ricardo, hoje é aniversário dele, manda meus parabéns lá pra ele.
0: Beleza!
2: Manda os parabéns lá pra ele. Hoje é aniversário do Ricardo da Caçamba. É, Chitãozinho Chororó, filho de Marília, se der pra você mandar. Eu te agradeço, manda minha música, você não manda mais as músicas que eu peço.
0: Onde eu pedi,
2: você não mandou.
0: Não deu tempo, Durvalino, mas eu vou tocar pra você, beleza? Daqui a pouquinho tem Chitãozinho, mais o Chororó, filho de Maria. Alô, meu amigo Ricardão.
3: Você muito ainda.
0: Parabéns, muitos e muitos anos de vida.
3: Você já é formada.
0: E parabéns pra todos que estão fazendo aniversário nesta
3: meus pais.
0: Manhã de sabadão, ou melhor, nesse dia 23 de maio de 2026.

0: muitos anos de vida. Cadê o povo?
1: Boa tarde, Rádio Cobra. Boa tarde.
0: Boa tarde.
1: Pessoal de Rolândia, Cambé, Londrina, região.
0: Boa tarde.
1: Aqui é o Paulo de São Jerônimo. Ô, peruca, se for possível, toca pra nós, milionário José Rico. Qual? Último julgamento.
0: Último julgamento.
1: Tô na escuta, peruca. Beleza. Um abraço. Deus abençoe.
0: Valeu, meu parceiro. Ótimo sabadão pra você, nosso amigo Sérgio. Bom dia pra você.
2: Bom dia, peruca, seu lindão.
0: Ô, meu parceiro. Ô, Edivan. Ajuda o peruca, Edivan. Quem que é essa gracinha, Edivan?
2: Bom dia, peruca, seu lindão.
0: Ah, o barraquinho vai cair mesmo.
3: Bom dia, meu anjo Renato. Manda uma música do Leandro Leonardo bem bonito aí pra Luísa, que fez aniversário ontem, Luísa do Francisquini. Ela gosta muito do Leandro Leonardo.
0: É.
3: Que Deus abençoe a vida dela, né? Que ela é uma criatura abençoada por Deus. Que Deus cuide muito dela e abençoe.
0: Tá bom, é.
3: E pra todas as minhas amigas em geral também, eu mando. E pra minha família. Edneia de Cambé.
0: Valeu, Edneia de Cambé, obrigado pela audiência, pelo carinho, ótimo sabadão pra você, meu amor. Daqui a pouquinho tem uma moda de primeira. Beleza, sorte o povo que quer escutar.
4: Bom dia, bom dia, e daí, como é que tá as coisas?
0: Tudo ordinário, Vi.
4: Lá no seu Martim, aniversário do homem ontem, né? Você deu a caneca pra ele ontem? Você deu a caneca sua pro seu Martim ontem?
0: Ah, que isso, pelo amor de Deus. Na peneira. Na verdade, é o copo da rádio, né, cara? Ele gosta de caneca aí, não mexe com careca, não. Meu amigo Mazzaropi. É verdade que o seu Valdir Cavalaro, um guia
5: na Serra do Teixeira, namorei uma cabocla, nunca vi tão
0: feiticeira. A coleitadeira e o outro só vai cambiando? É isso mesmo? Ajuda nós, meu parceiro. Vai mandando uma mensagem, quero escutar o povão. Daqui a pouquinho tem Cobra Repórter trazendo notícias.

0: Márcio Gondim, que é o Romeu de EP São Paulo.
1: Alô, Romeu.
0: Bom demais da conta?
1: Bom demais, velho. Assim,
0: beleza, Creuza, né? Ô, Renato, eu queria mandar os parabéns especial aí pra Leila. A Leila hoje tá completando aniversário. A Leila, que é essa mulher batalhadora. Leila. A Leila, que é mãe do casal de filho lá. Mãe do Bruno, mãe da Maria. Já um feliz aniversário pra ela, tudo de bom. Essa mulher batalhadora, que tá tocando o barco aí igual todo mundo. Beleza?
1: Beleza,
0: um abraço pra você, feliz aniversário pra Leila e pra todos os aniversariantes do dia. Bom final de semana, mestre.
1: Valeu, meu amigo Romeu. E aí, Romeu, tudo 18? Beleza, Creuza? Alô?

0: Parabéns, Leila!
1: Deus, parabéns, parabéns, menino.
0: Muitos e muitos anos de vida, Leila, aproveita, já pega um presente no Romeus Perfumão aí, que hoje é seu dia!
1: Deus, parabéns, parabéns, menina feliz, meus parabéns.
0: É, rapaz, hoje o dia tá uma beleza, hein? Cê tá louco? Dia 23 de maio de 2026, gente. Só vai ter esse dia. Depois, nunca mais vai se repetir esse dia. Pode ter certeza. Igual diz meu parceiro Dárcio Campos. E você participa. Manda sua mensagem. 43-3316-4006. E agora tá chegando ele, Cobra Repórter. Trazendo notícias, é claro. Deixando você, ouvinte, muito bem informado.
2: Ô, Peruca.
0: Oi.
2: Bom dia, tudo bem?
0: Tudo bom.
2: Como é que você tá, Peruca?
0: Tudo hora 18, é.
2: Rapaz, o que tem de gente com ressaca hoje não tá escrito, hein, Peruca? O sábado também é o dia de ressaca, né? Muita gente com ressaca. Mas, Peruca, a nossa intervenção aqui é para trazer informações a respeito de um confronto que aconteceu na Zona Norte de Londrina ontem. É, rapaz, foi lá no Jardim Felicidade e um rapaz acabou sendo morto. A equipe do 5º Batalhão, equipe do choque, eles entravam no bairro quando avistaram um veículo Gol. E aí eles foram fazer a abordagem. No momento da abordagem, a pessoa que estava no veículo fez menção de estar armado. Como esse rapaz, ele tem diversas passagens pela polícia, as informações é que ele fica ostentando armamento nas redes sociais, os policiais revidaram. Ele foi atingido e morreu na hora. Equipes do socorro estiveram lá. Jonathan é o nome dele. Foi morto. Ele ficava nas redes sociais ostentando armamento, sabe? Ficava desafiando e ontem foi o final da sua vida. A gente sempre fala no rádio, sempre alerta as pessoas. O mundo é bom, a vida é boa para se viver. As pessoas têm que ter consciência disso. Mas não procura o caminho errado, não. O caminho errado, ele é estreito, ele é curto. O caminho errado, ele tem final. É triste, lamentável. É um jovem ainda, que poderia estar vivo, trabalhando, ganhando o pão de cada dia, como tantos jovens trabalham no seu dia a dia. Mas não, preferiu procurar o caminho torto, preferiu ficar ostentando armamento nas redes sociais, preferiu procurar o caminho errado. E ontem, os policiais foram fazer abordagem, ele não aceitou a abordagem, fez menção de estar armado, fez menção de reação contra os policiais. A polícia não vai esperar. E aí os policiais, muito bem preparados, dispararam os tiros até por defesa, e aí aconteceu a fatalidade, o Jonathan morreu. O Instituto Médico Legal esteve no local ainda na noite, de sexta para sábado, recolheu o corpo e levou. Está lá na geladeira do Instituto Médico Legal. Uma hora dessa, o corpo está rígido, gelado, gelado, gelado, porque fica na geladeira. A família vai agora pela manhã tentar liberar o corpo e fazer o velório do Jonathan, que lamentavelmente foi embora cedo porque escolheu o caminho errado. Então a gente fala isso e que sirva como alerta. Aquele que procura o caminho das drogas, aquele que procura o caminho de roubo, de assalto, de fazer coisa errada, fazer o mal pro outro, esse caminho é estreito. Esse caminho, ele tem final rápido. Então, procure outro caminho, porque esse não dá. Tá aí esse fato registrado na Grande Londrina, lamentavelmente, na noite de ontem. Nós continuamos aqui em contato, hoje um pouco mais, menos frio que ontem, né? Um pouco menos frio que ontem, e assim que tiver qualquer outra informação, a gente traz aqui. Lembrando que hoje, o governador Ratinho Júnior, às 10 horas da manhã, vai estar em Prado Ferreira. Prado Ferreira, a cidade do prefeito Silvio, às 10 horas da manhã, o governador vai estar lá para inaugurar a APAI. Olha só, gente, a APAI, uma conquista do deputado Cobra Repórter, junto com o prefeito Silvio Damasceno, junto com o Alexandre Cury e junto com o Sandro Alex e o nosso governador Ratinho Júnior, mais uma conquista para a região. A cidade não tinha o prédio da APAI e graças ao nosso trabalho, agora a cidade tem o prédio da APAE. É assim que a gente faz, trabalhando e mostrando para as pessoas que através do trabalho sadio, do trabalho bom, do trabalho forte, do trabalho firme, que a gente conquista as coisas. A cidade de Prado Ferreira não contava com um prédio da APAE. Eu trabalhei muito nesse sentido, conseguimos o recurso e está lá agora, hoje, a inauguração da APAE da cidade de Prado Ferreira. Grande abraço, Peruca, bom programa.
0: Tá aí, Cobra Repórter, trazendo notícias, é claro, deixando você muito bem informado e, é claro, também trazendo recursos aqui pro Paraná. Agora são 9 horas,

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1: Chegando aí, Christian Ralph, cheiro de shampoo. Alô, meu amigo Alessandro Consolini. Ótimo sabadão.

0: Soares é rico, último julgamento. Agora são 9 horas 25 minutos, é claro. 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Beleza, beleza. E lembrando que tem programa Cobra Repórter de segunda a sexta-feira a partir das 6 da manhã. Muita informação no seu rádio, é claro. Sistema Cobra de comunicação, deixando você ouvinte, muito bem informado, beleza? Informação 24 horas aqui, é com a gente. Beleza, beleza. E falando em informação, meu amigo Dárcio Campos está chegando novamente, trazendo mais notícias. Alô, Dárcio.
1: Oi, Peruca, de volta neste sábado com mais informações aqui direto da redação. Peruca, a Secretaria Municipal de Educação de Londrina informou que mais de 70% dos agasalhos já foram distribuídos, mas admitiu atrasos pontuais na entrega em escolas das regiões sul e oeste da cidade. Segundo a secretaria, a empresa responsável pela logística e distribuição foi notificada e advertida pela prefeitura. De acordo com a pasta, o problema está concentrado em uma fornecedora específica responsável pelas entregas nessas regiões. A secretaria informou ainda, Peruca, que já estuda mudanças nos próximos processos licitatórios para evitar novos problemas na distribuição de uniformes escolares. Enquanto isso, a secretaria garante que a empresa segue obrigada contratualmente a concluir todas as entregas pendentes. Peruca, o consumo de café no país subiu 2,44% no primeiro quadrimestre deste ano. Com a desaceleração dos preços do café nos supermercados, o consumo da bebida voltou a crescer no Brasil. Foram mais de 4 milhões e 900 mil sacas de 60 quilos consumidas no período. Segundo a Associação Brasileira da Indústria do Café, BIC, a recuperação no consumo teve início principalmente em março, quando o crescimento chegou a mais de 10%. Peruca, já volto trazendo mais informações aqui, direto da redação.
0: Combinado então, Dárcio Campos, daqui a pouquinho você retorna, é claro, trazendo informações aqui no Boteco do Peruca. Beleza, show de bola. Cadê o povão?
2: Bom dia, delícia. Ai. Agora é a Tabata. Toca o modão aí pra nós.
0: Rapaz, o povo que errou. Alô, alô, Roberto, da padaria Roland. Mas tá um rolo nessa padaria hoje. Acho que o Roberto não tá lá, não. Ó, primeiro foi isso aqui, ó.
3: Bom dia, Peruca, seu lindão.
0: Ai, agora isso aqui, ó.
2: Bom dia, delícia. Agora é a Tabata. Toca o modão aí pra nós.
0: Ai, meu Deus. Edivan, Edivan, você tá no caminho certinho, viu? Você tá no caminho certinho, deixando essa mulherada mexendo no seu celular. Fica até... Daqui a pouco eu vou tocar a moda pra vocês aí. Beleza, beleza!
4: Bom dia, Peruca! Um ótimo sábado para você e todos os ouvintes da Rádio Cobra FM. Aqui é o Sem Terrinha de Porigatu. Toco uma música bem animada pra nós aí, Gilberto e Gilmar. A música da saudade, e ofereço para todos os ouvintes da Rádio Cobra que está ligadinho nesse maravilhoso programa Peruca.
0: Opa!
4: Para o Paulista do Herdeiros da Luta, para todo o pessoal do Herdeiros da Luta, da Fazenda Variante.
0: Aham.
4: Para o pessoal do comércio de Precatu.
0: Opa!
4: Para o Bimba do Bar, para o Zé.
0: Ô, rapaz, quero mandar um grande abraço pro meu parceiro Bimba. Alô, alô, Bimba! Ótimo sabadão pra você, meu amigo Zeca, também tá ligadinho com a gente nesse sabadão.
4: Todos os ouvintes que estão ligadinhos nesse maravilhoso programa, um bom sábado para você. Peruquinha, que é Sem Terrinha.
0: Valeu, meu amigo Sem Terrinha. Obrigado pela audiência, pelo carinho. Ótimo sabadão pra você. Beleza, show de bola. Manda o zap, sorte o povão.
5: Ei, Peruca, tô vendo que você vai dormir na casa do cachorro hoje mesmo, hein?
0: Ai, ai, ai.
5: Vai, vai. Tua esposa tá escutando tudo, Piro. Tua esposa tá escutando tudo.
0: São Martinho do céu. O povo quer confusão mesmo.
6: Ô, Peruca, o Zé da Roça aqui, tá bom?
0: Ô, Zé.
6: Rapaz, eu acho que você vai dormir pra fora hoje, viu?
0: Ai.
6: Sei não, hein? Eu acho.
0: Rapaz do céu. Seu...
7: Se eu conseguir sair daqui, já é um bom caminho.
8: Aproveitei a brigadinha.
7: Se eu conseguir sair daqui, Zé da Roça, já é um bom caminho, viu?
8: Me encontrei com os amigos.
7: Depois que acontecer daqui pra fora, aí eu já não sei.
6: Ô, peruca.
7: Tá bom, Zé da Roça, valeu. E um abraço, meu parceiro Gilberto. É, e tem um açaí da Rita. Rapaz, pensa num açaí gostoso, delicioso. Açaí da Rita, entrega aí na sua casa.
9: Bom dia, Renato.
7: Bom dia.
9: Toca pra mim com o Eduardo Costa, pra mim e pra ela. Eu quero mandar pra todas minhas amigas e amigos que ligaram aqui em casa, que me mandaram mensagem na rádio, oferecendo pra mim pelo meu aniversário. Não vou falar nome porque foram muitas.
7: Tá
9: então,
7: bom.
9: Pra todas elas.
7: Uhum.
9: E amanhã é o aniversário da Manu.
7: Opa, beleza.
9: Manu. Uma música pra ela mais tarde, se puder. Da hora que você. Tá da bom. Manhã, se tem programa amanhã.
7: Isso. Tá bom, e então.
9: Que Deus esteja abençoando ela, né?
7: Amém. A todos nós.
9: E todos os amigos em geral. Luísa do Francisquinho.
7: Valeu, Luísa. Um beijo no seu coração. Ótimo sabadão pra você, Luísa. E é, agradecendo os parabéns. E amanhã é aniversário da Manu. Ei, Manu. Um beijo no seu coração. Agora são 9 horas 32 minutos. Daqui a pouquinho tem ele novamente. Dárcio Campos. Trazendo informações, deixando você muito bem informado. Alô, alô, pessoal do Vale do Paranapanema. Obrigado pela grande audiência, escutando pela 90.3. Ótimo sabadão pra vocês, beleza? Mas agora, olha, escuta.

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0: Modão demais na sua manhã de sabadão. E é claro, tem mais notícias. Alô, Dárcio.
1: Oi, Peruca, de volta, trazendo as últimas desta manhã de sábado aqui, direto da redação da 107.1. Peruca, a pesquisa Datafolha divulgada na tarde passada mostra que o presidente Lula está com 47% das intenções de voto e o senador Flávio Bolsonaro com 43% em eventual segundo turno da eleição presidencial deste ano. No levantamento anterior, no dia 16 de maio, Lula e Flávio apareciam empatados com 45% no segundo turno. A pesquisa é a primeira do Instituto, feita integralmente após a revelação das conversas entre Flávio Bolsonaro e Daniel Vorcaro, dono do Banco Master. Peruca, amanhã tem bolada na Mega Sena, hein? Prêmio especial amanhã. A Caixa Econômica, portanto, realiza na manhã deste domingo o sorteio especial da Mega Sena 30 anos, concurso comemorativo, que terá o prêmio estimado em 300 milhões de reais. O sorteio será realizado às 11 da manhã. Segundo as regras divulgadas pela Caixa, o prêmio do sorteio especial não acumula. Com isso, se ninguém acertar as 6 dezenas, o valor principal será dividido entre os apostadores que acertarem

0: a quina. As apostas podem ser feitas nas lotéricas neste sábado ou até às 10 da noite no aplicativo Loterias da Caixa. Aposta mínima custa R$6. Peruca, vamos falar de futebol? 5 jogos hoje abrem a 17ª rodada do Campeonato Brasileiro. Logo mais às 5 da tarde, o São Paulo recebe o Botafogo. Também às 5 da tarde, Vitória Internacional. 7 da noite, 2 jogos. Mirassol e Fluminense e Grêmio e Santos. E o jogo esperado aí desta rodada é o Flamengo encarando o Palmeiras, hein? É líder e vice-líder. Fazem um jogo de embalos de sábado à noite, inclusive às 9 da noite esse jogo. Amanhã, Cruzeiro e Chapecoense às 4 da tarde. Também às 4 da tarde, Remo e Atlético Paranaense. Às 18h30, o Corinthians recebe o Atlético Mineiro. E fechando o futebol do domingo, o Vasco recebe em São Januário o Red Bull Bragantino às 8h30 da noite. A rodada termina só na segunda-feira às 8 da noite, no estádio Major Couto Pereira, o Coritiba recebe o Bahia. O nosso Tubarão Londrina, que está na 18ª posição, subiu uma posição, né? Estava na penúltima colocação da Série B. O Leque, o Tubarão, portanto, está na 18ª posição com 9 pontos. Joga hoje fora de casa, uma partida difícil, lá em Fortaleza contra o Fortaleza, às 18h30. Peruca, essas e outras notícias o ouvinte acompanha nas nossas redes sociais, na nossa programação e também no nosso portal de notícias, cobranews.com.br, o portal do Norte do Paraná. Da redação, Dárcio Campos.
1: Valeu, Dárcio, trazendo a notícia, é claro, você muito bem informado.

0: Boa demais, na sua manhã de sabadão, daqui a pouquinho tem a Lavânia Duarte com o Sabadão da 107. E você participa, manda sua mensagem e vai pedindo seu modão. Beleza, beleza?
1: Bom dia, peru, que é a Tânia do 9.
0: Ô, Tânia.
1: E hoje pra dormir na casinha do cachorro tá frio, hein?
0: Credo.
2: Fala, peruca, bom dia.
0: Bom dia. Rafael
2: Passo de Rolândia.
0: Opa.
2: Sarando da gripe, hein?
0: Sarando?
2: Conhaque com limão foi bom.
0: Ah, isso, falei pra você?
2: Minha mãe tá brava comigo hoje, peru.
0: Por quê?
2: Toca a Let It Be do Mato Grosso Matias pra nós aqui, pra ver se ela calma um pouco.
0: Deixa com nós.
2: Valeu.
0: Valeu, meu parceiro. Rafael Fácil. É, tá fácil pro você. No nome. Mas a vida tá difícil pro seu lado, hein? Ótimo sabadão.
3: Bom dia, perucão. E caiu da caçamba Rolândia por caro, peruca. Você tá doido?
0: Ainda não.
3: Hoje quem tá fazendo aniversário é eu, viu?
0: Aí,
3: você tá maluco.
0: Você tá doido?
3: Peruca, manda qualquer música aí pra nós aí.
0: Qual que você quer?
3: Oferecendo aí pra mim. O aniversariante do dia. E pra todos os demais aí que lembrou do meu aniversário, meu pai, Tigrão 33, minha Opa. Mãe, Dona Dorvalina.
0: Beleza.
3: Treitinho da Van.
0: Show de bola.
3: Positivo do peruca.
0: Positivo, é.
3: Um abraço, meu querido. Tudo de bom. Que Deus abençoe a todos aí.
0: Valeu, aniversariante do dia. Alô, meu amigo Ricardão, obrigado pela audiência, parabéns. Muitos e muitos anos de vida, beleza? E eu tô indo nessa, na sequência agora, ela, Vânia Duarte, beleza? Mande seu zap, mande seu áudio e vai pedindo o teu modão. Amanhã a gente te espera ao meio-dia, logo após o Ratolino, beleza?

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1: Hora certa, 10:19.
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15: Bom dia! Hoje é sábado, 23 de maio de 2026. O meu nome é Vânia Duarte. Vou ficar juntinho com você até as 12 horas. Fique ligadinho comigo.
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15: Bom dia para você que estava com Renato Peruca, agora vai ficar aqui ligadinho comigo nessa manhã gostosa de sabadão. O tempo tá meio assim, parece que nublado, o sol quer sair, não sei se vai sair, se vai ficar nublado, mas daqui a pouquinho a gente chama nosso amigo Dárcio Campos para ver a previsão do tempo. Bom dia, Letícia!
16: Oba! Bom dia!
15: E você participa comigo enviando a sua mensagem de áudio curtinho no nosso WhatsApp. O WhatsApp aqui da Rádio Cobra FM é o mais queridinho da região.
1: Peça sua música e mande o seu áudio através do WhatsApp da Rádio Cobra FM. 43-3316-4006.
15: Muito bem, 43 é o código de área, 3316-4006 e participe comigo.
16: Potência!
15: E vamos começar com as músicas que foram lançadas nesse mês de maio, que já tá quase acabando, né, Letícia? Semana que vem já tá terminando o mês de maio, tá passando tudo muito rápido, mas estão fazendo, as músicas estão assim no auge, né? Fazendo muito sucesso e você vai ouvir aqui comigo hoje. Vamos começar com Danilo e Davi, Não Mexe Nas Minhas Gavetas.

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3: Dez horas e 41 minutos, que manhã gostosa de sabadão, né? Tá geladinho, o tempo parece que tá nublado. Como será que vai ficar a temperatura para esse final de semana, né? Vamos chamar o meu amigo Dárcio Campos, que fez aniversário durante essa semana, para falar pra gente. Previsão do tempo é com ele. Dárcio Campos, bom dia.
4: Oi, Vânia, bom dia para você, bom dia para todos os nossos ouvintes. Uma passada aqui na meteorologia para saber como que vai se comportar o tempo e a temperatura para este final de semana. Neste sábado, o escoamento em médios e altos níveis da atmosfera favorecerá a manutenção do tempo instável no Paraná. No decorrer do dia ainda pode ocorrer chuvas ocasionais, mas sem risco de tempestades. O amanhecer foi de temperaturas mínimas, que ficaram em torno de 6, 7 graus no centro-sul, sudeste e Campos Gerais. Na nossa região a mínima foi 13, a máxima deve chegar hoje a 19, 20 graus, é o que diz a meteorologia. Até 21 graus também, não deve cair tanta temperatura neste sábado, assim como foi ontem, né? Ontem ficou na casa dos 17, 18 graus, portanto o dia mais frio da semana. Tem uma previsão de precipitação acumulada pouca para hoje também, né? Mas tem, viu? Pancadas de chuva ao longo desse sábado, assim como também amanhã. Segunda deve ser aí com um pouco mais de estabilidade atmosférica, máxima 22 graus para segunda-feira, 23 para terça e 25 para quarta-feira. A gente vai aguardar aí, haja vista, Vânia, que teremos aí no começo do mês, né? Um indicativo de temperaturas baixas, né? Mais uma onda de frio, uma massa de ar polar que deve chegar lá no dia 31 de maio, portanto, lá no próximo domingo, né? No outro domingo, a gente pode ter aí uma segunda onda de frio do ano. Haja vista, a primeira onda foi há 10 dias que tivemos a primeira onda de frio de 2026. A gente está praticamente aí a menos de um mês, não é? No próximo dia 21 começa o inverno, a menos de um mês aí de começar a estação mais fria do ano. Agora não tem para onde escapar. Para quem gosta de frio, vai aproveitar esses dias frescos. Para quem não gosta, vai torcer aí para passar rápido, porque vai vir aí ondas e ondas de frio. É o que diz a meteorologia. Para esse sábado, para a região, tem indicativo de pancadas de chuva em toda a nossa região. É o que diz a meteorologia para este final de semana, viu, Vânia?
3: Muito obrigado, Dárcio Campos, né? Então, o inverno ainda faltam uns dias para começar, 21 do 6, né? A menos de um mês, mas tem dias que tá bem friozinho, né? Já estamos já naquele clima já de inverno. Para quem gosta do frio, eu gosto do friozinho, né? É gostoso, eu não acho ruim, não. Já estamos pertinho do inverno, já dá pra sentir, porque ontem fez frio, né? Ontem pra mim tava bem gelado, de manhã tava marcando 13 graus, então pra mim tava bem friozinho. Obrigado, Dárcio. O Dárcio Campos, que fez aniversário 21 de maio, né? Parabéns pra ele, pra Duda, minha filha, que fez aniversário 19 anos, dia 19 de maio. E também pro nosso amigo Salgadinho, né? O eletricista aqui da Rádio Cobre FM. Ele fez aniversário também dia 21 de maio. A todos os aniversariantes que fizeram aniversário durante a semana, que estão fazendo hoje ou amanhã, parabéns, que Deus te abençoe e receba o parabéns de toda a equipe aqui da Rádio Cobre.

0: E parabéns, né? E esse tempinho tá gostoso pra comemorar, dá pra comemorar até com feijoada, né? Esse friozinho, a gente já pensa naquelas comidinhas quentes, feijoado. Caldo de mocotó, você gosta? Bom, né? Eu também gosto. Então já dá pra... Dobradinha é gostoso também, hein? Sopa, caldo de mandioca, é uma delícia. Caldo de cabotiá também é muito bom. É, a gente já começa a pensar nesses caldo quente, essas comidas mais quentes, mais saborosas, né? É muito bom. Então aproveite esse inverno pra comer bem. E vamos aqui, deixa eu ver quem tá participando aqui comigo. 10 horas e 45 minutos. Deixa eu falar que hoje todas as participações no final do programa vai concorrer a uma linda garrafa de café juntamente com um café mineiro, né? Esse café que é forte, é puro, é caseiro e é uma delícia. E o melhor é aqui da cidade de Rolândia. Vamos ver quem está aqui comigo. Bom dia!
1: Evane, a Dani do Nobre. Você podia tocar para mim a música do Milagre do Caixa 7? Eu tô te ouvindo aqui, tá?
0: Um beijo pra Tânia do Jardim Nobre, daqui a pouquinho eu vou tocar pra ela essa música, é bonita mesmo, né? Quero aproveitar, Letícia, mandar um beijo pro pessoal ali do Jardim Nobre, que me ouve em peso, né? Você passa lá, as casas estão tudo radinho ligado, ó, você que me acompanha no Jardim Nobre 1, 2, 3, 4, 5, tem até acho que um 9 agora, ó, um beijão pra vocês, obrigado pelo carinho e pela audiência aí. Deixa eu ver quem tá comigo.
2: Vânia Célia Dias Monte Carlos. Tive a sorteio para me mandar um sorteio.
0: Uma garrafa de café.
2: Uma música para mim.
0: E um café.
2: O Mato Grosso Matia, Tentei Te Esquecer. Feliz para vocês, para a equipe da rádio e para todo mundo que gostou da música. Tchau, Vânia.
0: Um beijo pra Célia Dias do Jardim Monte Carlo, né? Ó, e minha garganta querendo falhar, né? Em casa, a Duda pegou uma gripe forte, passou pra Vitória, que tava com o Daniel. Ontem eu comecei com o lado, sabe, o lado só esquerdo da garganta doendo, né? A garganta e o ouvido. Eu vou falar assim, gripe, ó, show, vai embora. Não quero gripe nem dor de garganta, ó. Cai fora. Bom dia!
2: Bom dia, Vânia. Bom dia, Letícia. Toca pra mim com o Sandy Júnior, olha o que o amor me faz. Eu vou mandar pra todas as amigas em geral, não vou falar nome porque são muitas, aí vai ficar alguma pra trás. E especialmente pra Manu, que amanhã ela vai estar fazendo aniversário, 10 aninhos.
0: Olha.
2: Que Deus esteja cobrindo ela de bênção e abençoando muita vidinha dela, fazer 10 anos amanhã.
0: Um beijo pra Manu.
2: Luísa do Francisquini.
0: Ô Luísa, obrigado pelo carinho, pela participação. Quero mandar um beijo especial pra Manu, que amanhã vai fazer 10 anos. Que idade linda! Parabéns, que Deus te abençoe com muita saúde, com muitos anos de vida. E essa música é interessante, olha o nome. Olha o que o amor me faz. O que o amor me faz, né? Acho que a pessoa, quando tá apaixonada, tudo fica mais bonito, a pessoa fica mais bonita, a pessoa fica mais alegre, a pessoa fica com. A pessoa, quando está amando, ela tem um brilho especial. Especial, um brilho diferente no olhar, no comportamento. Você pensa assim também, Letícia? Legal essa música, né? Daqui a pouquinho a gente vai ouvir todo mundo junto aqui. Bom dia!
3: Oi, Vânia, bom dia, tudo bem?
0: Tudo bem.
3: Aqui tá tudo bem, graças a Deus.
0: Ai,
3: é a Tânia do Monte Carlo. Hoje vamos de Vitor e Gabriel. Já pode, tá cedo?
0: João Vitor e Gabriel.
3: Aproveitar esse sábado.

0: E então tem que aproveitar a mulherada que quer fazer aquela faxina na casa, já aproveita agora de manhã para a tarde poder descansar. Quem tá aqui com a gente, Letícia? Bom dia, Vânia. Rosângela da Silva. Rosângela, um beijo para você.
1: Bom dia, Vânia, aqui é Ana Maria de Souza, aqui do Jardim Catuai 2. Queria participar aí do sorteio e mandar um abração para minha mãe, a Dona Anita, para todos os ouvintes, vocês aí da rádio, tudo de bom. E eu queria pedir uma música da Simone Mendes, qualquer uma dela, tá? Um abraço, Vânia, tudo de bom.
0: Um beijo para você também, um beijo para Dona Anita, né, que sempre tá ligadinha aqui comigo. Dona Anita mora no meu coração, né? Tô devendo uma visita para ela. Qualquer hora eu vou fazer uma surpresa lá para ela. Dona Anita, ó, um beijão no seu coração. Quem tá aqui comigo, bom dia.
2: Bom dia, Vânia, tudo bem? Oba, quero ganhar essa garrafa de café, ainda mais com café mineiro. Eu amo. Adoro. Cafezinho é bom, ainda mais nesse frio, né? Beijo, Deus abençoe nosso dia, tá?
0: Eu também sou suspeita em falar, Ruth, porque eu adoro café. Café pra mim, é, no frio é uma delícia, mas no calor também eu gosto. Porque o café dá aquela sensação no frio de conforto, de te aquecer, né? É uma sensação deliciosa. Eu já tomei meu cafezinho mineiro agora de manhã e daqui a pouquinho no intervalo eu vou lá tomar mais um pouquinho. E no calor também, o pessoal fala, ah, mas eu não tomo café no calor. Eu falo que pra mim não faz, não tem esse problema não, eu gosto muito de café. Eu só evito no final da tarde, né? À noite, assim, por conta do sono, que eu acho que ele tira um pouco o sono. Mas eu adoro café. Muito bom, é uma bebida nossa aqui que eu amo de bastante mesmo, é o cafezinho. Bom dia!
3: Bom dia, bom dia, quero participar do sorteio dessa garrafa aí, esse café.
0: Opa, nossa garrafa bonita que deixa seu café quentinho, e nosso café hoje é o café mineiro. Café forte, puro e caseiro, um aroma... E o gosto é uma delícia. O Wilson, né, tá com a gente. Agora vamos de música. E daqui a pouquinho eu volto com a sua participação. Continue enviando a sua mensagem no 43 3316 4006.

0: acertando o seu relógio com a gente. Agora, 11 horas e 5 minutos. 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
4: 11 horas e 11 minutos, né? Que manhã gostosa de sábado, e você tá aqui comigo na melhor.
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4: Muito bem, participe comigo através do nosso WhatsApp 43-3316-4006, porque no final do programa a sua participação, né? Você participa do sorteio que eu vou fazer hoje de uma garrafa de café com um café mineiro, né? Café puro, forte e caseiro, né? Esse café é uma delícia. Agora deixa eu ver quem tá aqui comigo, né? Bom dia!
5: Bom dia, bom dia. Ô, Wanda, manda pra nós aí, pro Zé Borges aqui, ó. Mandar no sítio aqui, ó, no sítio aqui, ó. Então aqui, ó, manda a música do Amado Batista, a mais recente.
4: Ai, pode deixar, daqui a pouquinho a gente toca pra ele, né, Amado Batista. O pessoal tá no sítio, na fazenda, na chácara, tá aqui ligadinho comigo. Ó, um beijão pra vocês. E aí, no sítio, será que tá mais frio do que aqui na cidade? Às vezes a sensação térmica pode ser mais frio por conta das árvores, se tiver rio por perto, né? É. Mas que legal, né? Agora deixa eu ver quem é essa que tá participando comigo. Bom dia!
6: Vânia, bom dia. Que Jesus abençoe aí a sua programação. Estou aqui ligadinho na Rádio Cobra, aqui de Porecatu, Claudineia Pachola. Ofereço a próxima música aí para todos porecatuenses e para todos que estiverem ligados.
4: Claudineia Pachola, um beijão pro pessoal de Porecatu também, que tá aqui ligadinho comigo. Ó, um beijão para vocês. Obrigado pelo carinho e pela participação.
7: Bom dia, aqui sou a Dona Anitta.
4: Tudo bem, Dona Anitta?
7: Tudo de bom aí pra você.
4: Obrigada,
7: pessoal. Tô aqui
4: também
7: na luta, fazendo colorau. Fiz ontem, tô enchendo os vidros.
4: Olha que delícia.
7: Sabe quantos que eu vou vender? É 18 vidros, aqueles vidros de rema. Meu filho levou lá pra São Paulo.
4: Olha.
7: Vai dar quase 200, porque é 25 vidros. Nem sei quanto que vai dar. E sábado foi minha festa, Vânia. Foi muito bonita.
4: Aniversário
7: da
4: Dona
7: Anitta,
4: né? E a minha
7: menina Rosana põe um véu da minha labuta quando eu era novinha, que eu tive os filhos. Tá até aí na Vânia, viu? Tá até na L aí, viu, Vânia? Se você ouvir. Tudo de bom. Põe eu nesse sorteio da garrafa, Van. Queria ganhar ela, porque a minha não tá prestando, não. Põe café quando vê, já tá gelada. Tá bom? Tudo de bom pra você. Fiquei mais velha, né? Mas tô na luta ainda.
4: É mais experiente.
7: Então tá bom, viu, Van? Um beijo pra você. Eu oro tudo pra sua família, tá?
4: Amém.
7: Põe tudo na mão de Deus. Quando eu vou pra igreja, peço oração pra tudo.
4: Amém.
7: Pra todos meus...
4: Continua rezando.
7: Meus amigos.
4: Um beijo pra Dona Anitta, né? Sábado passado foi a festa dela. Parabéns, Dona Anitta. Um beijo. Deus abençoe a senhora e continue rezando por nós, orando, né? E o colorau da Dona Anitta é uma delícia. Eu adoro colorau, porque ele dá uma corzinha, assim, né? Nos alimentos, que é uma delícia. E é mais saudável, né? Então, muito bom. Obrigada, Dona Anitta. Um beijo pra senhora. E ela também tá participando, né, desse sorteio da garrafa de café, juntamente com o Café Mineiro. Quem tá com a gente aqui, Letícia? Bom dia!
8: Bom dia, Vânia. Bom dia, Letícia. Bom dia a todos aí da rádio, a todos os ouvintes. Vânia, aqui é a Rosana Maria de Souza.
4: Tudo bem?
8: É, eu queria que você colocasse meu nome no sorteio, tá bom, minha linda?
4: Claro.
8: Deus abençoe o final de semana de vocês todos aí da rádio, de todos os ouvintes, tá bom? Ô, Vânia, depois tem como você tocar uma música pra mim, fazendo favor, se der tempo. Tá bom? Você coloca pra mim uma música aí, tá? É do Jean Giovanni, Mensagem Errada. Tá bom? Beijo, claro. Deus abençoa.
4: Pode deixar, a mensagem chegou certinha. Já coloca aí na play, Mensagem Errada, de Jean Giovanni. Quem tá aqui com a gente nessa manhã gostosa, 11 horas e 16 minutos, bom dia.
3: Bom dia, Peruca, que é a Ilza da Cunha Cruz. Bom dia, Vânia, que é a Ilza da Cunha Cruz do Morumbi. Tô ligada a vir no programa aí. Tô aqui numa faxinada na casa.
4: Ah, é bom, né?
3: Bom final de semana pra você. Tchau, fica com Deus.
4: A fazer faxina dá um trabalho, mas depois fica tão gostoso, a casa fica tão limpinha, né? E a gente fica tão realizada na hora que termina, né? Na hora que começa, ver a casa limpa, brilhosa, cheirosa. Nossa, é muito bom, né? E aproveita, gente, porque esse sol que tá saindo aí, não sei não, se não chover um pouquinho no final da tarde, né? Mas com sol, com chuva, com frio, sem frio, ficar em casa é bom, né? Ainda mais com a casa limpinha, né? É uma delícia. Quem tá com a gente aqui, bom dia!
9: Oi, Vânia, bom dia! Aqui é Ione Alves. Eu gostaria de desejar um feliz aniversário pro meu filho Gustavo.
4: Olha,
9: que tá de mais uma data hoje. Que Deus abençoe muito ele. E gostaria de participar do sorteio também. Eu falo aqui do Langarde. Deus abençoe vocês.
4: Que legal, também tem um sobrinho chamado Gustavo, né? O Gustavinho, um beijão pro seu Gustavo, para todos que estão acompanhando a gente nesse momento. Essa é uma mensagem de texto, né? 11 horas e 17 minutinhos. Bom dia, minha linda flor. Bom dia, minha linda filha do coração. Não estou mandando áudio, estou rouca por causa da gripe. Me coloca no sorteio. A Cleusa de Fátima Silva. Toca música com Bruno e Marrone, se não tiver ido. Um abraço. A Cleusa, né? Cleusa do Jardim Pioneiro tá rouca. Cleusa, um beijo pra você. Essa é minha mãezinha do coração, né? Se cuida, porque tá dando muita gripe forte, muita dor de garganta, né? O pessoal tá ficando meio ruim da gripe mesmo. Daqui a pouquinho a gente toca a sua música. Um beijo e melhoras. Quem tá com a gente também, mensagem de texto. Nossa, Letícia, dispararam mandar mensagem de texto, né? Bom dia, Vânia, paz de Jesus, o amor de Maria. Coloco meu nome no sorteio. Marisa Godinho. Um beijo, Marisa. Obrigada pelo carinho, pela participação. Bom dia.
10: Bom dia, Vânia. Luciana aqui do Nobre. Ô, Vânia, coloca meu nome pra participar da garrafa de café e do cafezinho, hein?
4: Claro, o pessoal do Nobre, né? O Luciano também tá participando. Obrigado pela participação e o carinho, né? O pessoal do Nobre, eu gosto muito desse jardim, né? Já morei aí bastante tempo. Gosto muito dessa região aqui da cidade de Rolândia. Bom dia, quero participar do sorteio. Alice Silva também está participando, Alice. Um beijo para você. Outra mensagem de texto. Adriana Silva, da cidade de Lupionópolis. Gostaria de participar do sorteio da garrafa e o café mineiro. Um beijo, né? Obrigada. E todos estão participando. Só mais essa mensagem, Letícia, a gente vai de música, né? Que eu vou parar pra tomar uma aguinha. Olá, né? Bom dia, Vânia, a Marcinha de Rolândia. Tô ligadinha no programa. Marcinha, um beijo pra você, minha linda. E pra todos que estão nos ouvindo, você que tá no comércio, você que tá na sua casa, na faxina, no seu trabalho, no seu carro. Ó, um beijo pra você, que Deus abençoe.

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2: Que tal conferir a hora certa, hein? 11 horas e 30 minutos.

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4: 11 horas e 36 minutos e você participa comigo através do nosso WhatsApp, né? 4333-1640-06. Porque no final do programa você concorre a uma linda garrafa de café juntamente com um café mineiro, né? Aquele café forte, puro e caseiro que é uma delícia. Quem tá com a gente agora, Letícia? Bom dia!
5: Oi, bom dia, Vânia. Tudo bem? É o Mauro do Tommy. Queria pedir a música... É, Saudade Proibida, Simone Mendes. Eu vou sempre pro amigo Jonas, vai pra Maria Tereza, pra Noemi, Fátima, Cidinha lá de Paulínia e pra todos que me ouvem, tá bom? Um abraço, um bom final de semana, tchau, tchau.
4: Abraço pro Mauro, né, do Tommy Nagatame, né, o pessoal de lá tá ligadinho aqui com a gente. Obrigado pelo carinho e pela participação.
6: Bom dia, amiga Vânia. Vânia, estou ouvindo você aqui. É Neuza Marcelo. Quero participar do sorteio dessa garrafa aí, hein?
4: Já tá participando, né? Todas as pessoas que estão aqui com a gente já tá participando.
7: Bom dia, sou a Maria Helena de Purecatu. Também estou aqui sintonizada, hein? Manda um abraço aí. Ou melhor, um grande abraço para vocês aí e um ótimo final de semana. Maria Helena Furicatu, foi meu nome no sorteio aí, hein? Tô sempre na sintonia, sempre ligadinha.
4: Um beijo, né, Maria Helena de Porecatu, o pessoal de Porecatu tá ligadinho aqui comigo, um beijão pra vocês, vocês também moram aqui no meu coração. Quem tá aqui com a gente, bom dia!
8: Oi, Vânia, bom dia pra você e todos da rádio ouvintes. Coloca meu nome, Josilene Guedes Macedo da Silva, Alvorada do Sul, o sorteio da garrafa.
4: Também tá participando, né? Bom dia.
9: Vânia, bom dia, minha linda. Sabadô, Vânia, abraço pra você, Deus abençoe sempre sua família.
4: Amém.
9: Vânia, a Márcia Boiadeira passou pra pedir uma música pra você, tô aqui em família. Toca pra nós, Vânia, aquela música que tá fazendo o maior sucesso lá no TikTok. Bem

0: Abraço, Vânia.
1: A Márcia, né, cantora, né? Daqui a pouquinho a gente toca pra ela essa música aí. É Ana Castela, né, que tá cantando. Não é Ana Castela, não? Então falei coisa errada, né? Mas Letícia acha a música ali pra você, daqui a pouquinho a gente toca. Quem tá com a gente aqui também, bom dia, sou o José Palma de Estrela do Norte, São Paulo, região de Presidente Prudente, tô ouvindo no rádio 90.3, mande um alô, olha onde a gente tá chegando, né? Palma de Estrela do Norte, São Paulo, Presidente Prudente, você que é de Presidente Prudente, um beijo pra você, obrigado pelo carinho, obrigado pela audiência aí, a gente tá cada vez indo mais longe, né?
2: Oi, Vânia, bom dia, Letícia, é o Jonathan.
1: Tudo Vânia, bem,
2: toca
1: Jonathan?
2: Pra mim, Fabiano Santos, vou pernilongo.
1: Opa!
2: Eu vou oferecer meu amigo Mauro, Noêmia, Fátima, Paulo Lidé, Cidinha lá em Paulina, Campinas, Maria Teresa, da Dona Jericina, e pra todos os outros ouvintes. Um abraço, um bom final de semana. Tchau, tchau.
1: Vamos tocar, né? Fabiano Santos, gosto muito, ele é aqui da nossa cidade de Rolândia. Fabiano Santos e banda, um beijo pra você, né? E cantor aqui da cidade, daqui a pouquinho a gente toca a música dele, Pernilongo. Quem tá com a gente é a Vilma da cidade de Cambé, a Maristela da cidade de Rolândia. Um beijo pra vocês, minhas lindas.
3: Bom dia, Vânia.
1: Tudo
3: Deus
1: bem?
3: Deus abençoe seu dia aí.
1: Amém.
3: Bom sábado, né?
1: Obrigada.
3: É a Luzia Campo aqui do Chaco Nacional de Lute. Aqui tá frio de manhã, agora tá esquentando, graças
1: Opa.
3: A Deus. Vem o nome do sorteio. Bom dia, Vânia. Deus abençoe.
1: Um beijo pra Luzia Campos, família Campos ali da chácara, né? Na chácara de manhã tava frio, agora ela falou que já tá esquentando. Gente, o sol deu o ar da graça, né? Agora temos uma visão linda aqui do estúdio da Rádio Cobre FM, o sol brilhou, o sol está forte. Tá me dando até calor, Letícia. Tá maravilhoso, então aproveita os momentos que o Astro Rei tá aparecendo, porque pode ser que mais tarde ele desapareça, né? Mas que lindo, né? Olha que céu lindo, azul, aquela tarde, aquela manhã, né? Clara, né? Olha como é lindo o sol, né? Maravilhoso, aproveite o momento de sol. Quem tá com a gente agora às 11 horas e 41 minutos?
4: Bom dia, Vânia. Sou Rosana de Pitangueiras, gostaria de participar do sorteio. Eu queria pedir a música do Amado Batista, Se Não For Por Amor. Eu fiz para todo mundo que curte, eu fiz para Alice, para o Zé Marcão e para a amiga minha, com a amiga rural.
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1: 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Um abração para os dois que também estão ligadinhos com a gente.
6: Oi, Vânia, bom dia. Eu quero participar do sorteio da garrafa e do café. Tá bom?
1: Tá bom, beijo, minha linda. Boa sorte, né? Você que tá enviando mensagem. Essa é a Carmen Carvalho, né? Que tá participando com a gente. Boa sorte pra ela. Quem tá com a gente agora, 11 horas e 43 minutos. A hora tá passando muito rápido.
7: Bom dia.
1: Bom dia.
7: Eu sou daí de Rolândia, tô ouvindo a rádio aqui em Querência, Mato Grosso.
1: Olha, que legal, Querência, Mato Grosso,
7: Toca
1: tá calor.
7: Pra mim, qualquer uma que estiver na programação, estou ouvindo. Um abraço pra todo mundo aí de Rolândia, os parentes e minha mulher que está aí. Obrigado.
1: Obrigada a você pela participação.
7: Esqueci de falar meu nome, é Ivan.
1: Um abraço pro Ivan. Ivan, fala pra mim, manda uma mensagem, né, um áudio, me fala como que tá aí esse dia, essa temperatura em Mato Grosso. Geralmente Mato Grosso a gente acha que é bem mais quente do que aqui, né? O estado do Mato Grosso deve estar um calorzão, enquanto ele deve estar até se preparando pra ir pescar, aqui os peixes tá escondidinho lá no fundo do rio, né, de tão frio. Bom dia!
0: Bom dia, Vânia. Sou o Jean Carlos. Quero participar.
1: Tudo bem?
0: Sou de Rolândia. Mas meu nome aí quer ver essa garrafa e esse café.
1: Tá bom, Jean Carlos. Boa sorte, né? E o café mineiro, gente, é aquele café delicioso. É aquele café que você pode fazer da maneira como você gosta. Se você gosta de um café mais forte, né? Ele nem precisa muito, colocar muito pó, porque ele já é um café mais, realmente já é mais forte. É aquele café puro, aquele café com sabor de café caseiro. Agora, se você gosta do café mais fraquinho, tipo um chafé, você diminui o pó, né? A quantidade de açúcar, você coloca a seu gosto e prepara aquela bebida deliciosa, que café é confortante, né? É uma bebida, assim, que eu acho que todos os brasileiros gostam. É difícil você encontrar uma pessoa que não gosta de um café. Saborear um café é uma delícia. E o café mineiro, é muito bom. Deu até vontade de tomar mais um café. Bom dia!
8: Bom dia, Vânia. Deus abençoe seu final de semana.
1: Amém!
8: Estou ligadinha no programa.
1: Obrigada.
8: Não mandei mensagem antes, mas estou ligadinha. Desde o Renato Peruca, um campeão em cada horário.
1: Opa!
8: Quero participar do sorteio.
1: Tá bom, tá participando. A Rose, né? Eu sinto falta de todos os ouvintes quando eu não escuto a voz, né? E aqui é um campeão em cada horário, né? Daqui a pouquinho o Sidney Domingues já está aí chegando, né? Tá pra animar a sua tarde de sábado. Quem tá comigo? A Tila Gomes? Bom dia, Tila!
9: Bom dia, Vânia, Letícia, não sei se é ela, a Letícia que tá aí, o Dudu, mas bom dia pra vocês aí, que Deus abençoe o dia de vocês, manda pra mim aí, milionários aí, milionários aí. Estrada da Vida, ofereço para Galdina, namorada, Maria Teresópolis, para quem gostar da música. Um abraço, fica com Deus, Tila.
1: Tila, um beijo para você, obrigado pela participação e pelo carinho. Bom dia, Vânia, tudo bem? Sou ouvinte de todos os sábados, coloca meu nome no sorteio da garrafa. Meu nome é Claudete Martins, do Jardim Monte Carlo, né? Um beijão pra você. A Tila também disse que é ouvinte. Agora vamos de música e daqui a pouquinho eu volto pra fazer o sorteio pra vocês.
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1: Onze horas e 56 minutos, né? Que manhã gostosa de sabadão. Você ligadinha aqui comigo sempre na melhor.
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1: Isso mesmo, né? Rádio Cobra FM 107.1. Quero aproveitar, agradecer todas as participações. Você que me enviou mensagem, você que ligou, que participou comigo, você que nem enviou mensagem, mas está na sua casa com o rádio ligado, um beijo pra você. Obrigado pelo carinho, pela sua audiência. Letícia, sábado que vem eu não venho, tá? Sábado que vem, sábado que vem eu vou viajar, gente. Eu vou pro santuário em Aparecida, vou lá pra casa da mãezinha, né? Vou com meu esposo, com meus filhos. Todo ano a gente viaja. O ano passado a gente não foi para Aparecida do Norte. E esse ano, né, a gente vai aproveitar, porque dia 29, o pessoal das paróquias, né, que fazem parte do decanato de Londrina, vão estar em peregrinação para o Santuário de Aparecida. Então vai ser todo mundo dia 29, porque dia 30, 10 horas, em Aparecida do Norte, no santuário, tem missa com o nosso arcebispo Dom Jeremias. E às 15 horas tem um santo terço com todo o decanato. Então eu tô indo para participar dessa programação no santuário de Aparecida, né? Quero ver se eu gravo bastante stories e posto para vocês. Então, sábado que vem, seu amigo Eli Reis ficará aqui com vocês. Eu estarei lá, mas rezarei por todos os meus ouvintes, né? Para que Deus abençoe a nós todos, principalmente, né, o nosso Brasil, né, nosso país. Então, um beijo para vocês. Sábado que vem eu não estarei aqui, mas o Eli estará com vocês e a Letícia fica de folga, né? Ó, a carinha da Letícia. Ó! Mas deixa, eu vou fazer o sorteio, 11 horas e 58 minutos. Então, deixa eu ver quem vai ganhar essa garrafa de café e também o cafezinho. Você que ganhar, na segunda-feira, em horário comercial, você pode passar aqui na rádio para retirar o seu presente. E o final do telefone é 2562, Jean Carlos. Parabéns!
2: Aô, potência!
1: Jean Carlos, é só passar aqui na rádio Cobra FM a partir de segunda-feira para retirar a sua garrafa e o seu café mineiro, né? Olha que delícia! A garrafa é boa e o café é uma delícia, só saborear. Agradeço você que participou comigo, ó, você que também não participou, mas ficou me ouvindo, você de longe, você de pertinho, ó, um grande beijo no seu coração. Que Deus abençoe seu final de semana. Semana que vem não estarei aqui, mas em junho estarei de volta, né? Final do mês, o mês de maio já tá acabando, gente, volto só em junho. Um grande beijo a todos, fiquem com Deus, tenham uma tarde abençoada.

0: 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Meio-dia e dois.
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0: uma excelente tarde para você que está na sintonia da programação da Cobra FM, Sistema Cobra de Comunicação. Estou chegando, seu amigo Sidney Domingues, no Pique da Alegria. Até às 3 horas da tarde, eu e você, você e eu, nós na mesma sintonia. Começa agora pra você.
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0: 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Vamos voltar no passado, vamos matar saudades, velhos tempos, boas lembranças pra você relembrar aí junto com a gente, né? Então essa primeira hora aqui é o melhor da música internacional, flashback, né? E também nacional pra você no nosso Túnel do Tempo. Tem Túnel do Tempo durante a semana também, no nosso Manhã Total, não é verdade? É um quadro, né? Com as músicas do Túnel do Tempo, e no sábado tem uma hora aí pra você do meio-dia, uma hora da tarde, uma hora com o Túnel do Tempo em 107.1, e claro, você com o rádio ligado, acompanhando a gente aí, a gente fica muito feliz em você que escolheu a Rádio Cobra FM pra ser a sua rádio preferida. Começando muito bem com Michael Jackson, pra você, aqui na melhor.
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0: Cavadão, vento, ventania, nosso turno do tempo de hoje, desse sabadão, final de semana, hein? Aí, tudo bem por aí? Tudo belezinha? Tudo certinho? Só musicão pra você matar saudades aqui, hein? Velhos tempos, boas lembranças, hein? Você relembrando aí os melhores sucessos do passado. Teve também aí pra você Donna Summer, a música Break Away, Biafra, Te Amo, passou por aqui também Martica, Tal e Sauder. Teve também aí o Sidney Magal, Xará, aí Me Chama Que Eu Vou, fez parte de tema de novela, na verdade. Michael Jackson, Billie Jean. Essa música do Michael Jackson, ela tem estourado aí nos últimos dias em todo o mundo, né? Tocando de novo aí a música, o pessoal resgatando, né? O sucesso do Michael Jackson, Billie Jean. E claro, você relembra de novo aqui com a gente no Túnel do Tempo. Ah, não acabou não, hein? Não acabou não. Tem uma seleçãozinha pro próximo bloco, daqui a pouquinho, próximo bloco, muita coisa bacana no Túnel do Tempo e a partir das 13 horas, a 1 da tarde, começa pra você a super tarde, a nossa super tarde daqui a pouquinho.
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0: Faltam 23 minutos para uma.
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0: Oi, tudo bem por aí? Tudo belezinha? Tudo certinho?
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0: Continua para você.
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0: Nosso túnel do tempo até uma hora da tarde. Beleza? Mais um bloco aí. Você com o rádio ligado acompanhando a gente, voltando no passado. Velhos tempos, boas lembranças aqui com Sidney Domingues. Chegando Bryan Adams.

0: Certo. É um sucesso pra você do Latino, só você no nosso túnel do tempo de hoje. Teve também aí a música com Kiko Zambianchi, Primeiros Erros, Roxette, Vulnerable. Quem mais passou por aqui? Legião Urbana, Índios, Bry Adams, a música Summer of 69, né? O nome da música aqui do Bry Adams pra você, Summer 69, e muito mais. Continua na programação, encerrando o nosso túnel do tempo de hoje. Volta na segunda-feira no quadro Dentro do Manhã Total, a partir das 9h30 da manhã. A gente prepara sempre aquela seleção caprichada pra você, né? É, e também, lembrando aí que no próximo sábado, a partir do meio-dia, tem mais Túnel do Tempo pra você. Daqui a pouquinho tem a nossa Super Tarde, você pode participar, mandar o seu beijo no 3316-4006, mandar aquele alô especial pra quem você quiser. 3316-4006, em qualquer lugar que você esteja nesse nortão do Paraná, dia nublado, né? Daqui a pouquinho a gente atualiza também tudo sobre o tempo, temperatura, pra você que tá curtindo o final de semana nesse sabadão e curtindo música boa na Cobra FM. 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
12: Cobra FM, 1:08 agora, boa tarde pra você. E aí, tudo belezinha, tudo certinho, tudo bili, bili, bili, bili, bili, bili. 107.1. Vamos juntos até as 3 horas da tarde de hoje, hein? Aqui na sua, na minha, na nossa Cobra FM.
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12: É comigo e com todo o timaço da Rádio Cobra FM, né? Nesse final de semana estamos por aqui, de segunda a sábado eu estou no ar com você, tá bom? De segunda a sexta tenho manhã total, estarei, estou, né? segunda a sexta aí das 9 ao meio-dia, junto com a Elison Ribas, e o Manhã Total, beleza? E aos sábados do meio-dia até as 3, depois do programa da Vanda Eduardo, a gente chega aí com o Túlio do Tempo, que vocês ouviram agora há pouco, e agora a Super Tarde continua, daqui a pouquinho também Mistura Brasil, vai tocar muita moda legal daqui a pouquinho, tá bom? Nosso fone WhatsApp é o 3316-4006, repetindo aí, 3316-4006, para você que é de outras localidades, outras regiões, sintonizou pela primeira vez aí a 107.1, manda sua mensagem pra gente, código de área 43, 3316-4006, manda beijo, manda abraço, manda o Gary Gary aí, aquele super toque, tem alguém aniversariando, manda então uma mensagem legal, hein? Chuva, probabilidade de 20%, pode ser que chovisque, né, no finalzinho do dia aí, umidade 83%, tá bem alta a umidade, né, vento 3 km por hora, tá ventando bem pouquinho, predominantemente nublado nesse momento, a mínima foi de 15, né, durante aí a noite e amanhã, e a máxima para hoje é de 21, é amanhã 22 a máxima, 20, é, a mínima, vamos falar primeiro, a mínima primeiro, para amanhã 17 a mínima, a máxima 22 graus, vai subir um pouquinho aí a mínima, né? Na segunda-feira também, mínima 17, a máxima 23 graus, mas a tendência agora não chegar nem perto dos 30 graus, né? Estamos aí nos encaminhando pro inverno, próximo mês, o próximo dia 21 de junho começa o inverno, né? Nós estamos sentindo aquele friozinho e tal, será que vai esfriar mais? Mais forte, né? É, nas noites, nas manhãs. Domingo e segunda, a probabilidade de chuva fraca, né? Tem chuva fraca aí, aquele dia chuvoso, mas com aquela chuva leve. Então tá aí pra você que está ligado junto com a gente. Uma e dez, vai mandando beijo.
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tá aí pra você o sucesso do Guilherme Santiago. Conta a ironia. 1h20 agora, 1h20. E aí, tudo bem? Tá em casa, no carro, no trabalho? Todo mundo tá ligadão, ligadona junto com a gente aí, acompanhando a programação. Até às 3 horas da tarde, Sidney Domingues, no Pico da Alegria. Tá no sítio? Opa, bom, né? Vamos no sítio final de semana, família reunida, galera junto aí. Pra quem terminou de almoçar agora, né? Muitas pessoas trabalham, né? Até o meio-dia, mais ou menos, meio-dia e meia. E depois vai pra casa e vai almoçar. Então, pra quem tá almoçando também, às vezes almoça mais tarde, né? 1h21, né? Almoça um pouquinho mais tarde aí. Bom apetite pra você! Conta pra gente aí como está sendo o seu final de semana. Manda sua mensagem, código de área 43-3316-4006. Pro pessoal que é de outras regiões também. A galera que nos acompanha através da internet, né? Pelas plataformas digitais, tem o Rádiosnet, tem o aplicativo próprio Rádio Cobra FM, várias outras plataformas, assim como a Alexa. Tem a Alexa aí, chega na Alexa e fala, toca Rádio Cobra FM. E ela vai reproduzir o som, com certeza, da Cobra FM. Você vai poder nos acompanhar através da Alexa, tem um som bom, Alexa, né? Você aí, ó, com o radinho ligado também. Pela 107.1 para esse nortão do Paraná. A mais de 200 quilômetros chega, né? Potência máxima, hein? Cobra FM aí, a cada vez mais chegando perto de você. Mais potência, mais qualidade no som, né? Chegando aquela programação gostosa, aquelas músicas legais. E uma equipe sensacional, com certeza, reunida aqui para levar o que há de melhor para você até a sua casa aí. As informações, algum acontecimento no norte do Paraná, a gente informa você. Alô, nossos amigos da rodagem, tem os amigos das estradas, né, do Tapetão aí, que está nos levando de carona. Obrigado pela carona, pela companhia. Aumenta o volume do rádio, porque aqui só toca música boa pra você. Chegando Jean Giovanni e Bruno Marrone.

Cobra FM, a rádio do norte do Paraná. Tá aí pra você, Humberto e Ronaldo e Fred e Fabrício. Algema de seda? Tô louco, meu. Agora 1 hora 28 minutos, 1h28. Boa tarde pra você, ligadão, ligadona, junto com a gente. Vamos lá, hein? Sabadão, nublado, aquela coisa toda. Daquele jeitão. E aí, preguicite? Ou tá animado, animado? Um abraço pra você aí que tá com a gente. Olha só, vou falar pra você, ó. Presidente da República, vamos falar do Lula. É, isso mesmo. No Sem Censura, Lula revela pedido incomum que fez a Donald Trump. É isso mesmo, né? O presidente Luiz Inácio Lula da Silva revelou um bastidor curioso das conversas que teve com o Donald Trump nos últimos meses. Em entrevista ao Sem Censura, exibido ao vivo pela TV Brasil na sexta, dia 22, ontem, o petista contou que costuma entregar documentos impressos ao líder norte-americano após os encontros entre os dois e que já pediu para o colega ler aí o matinal pessoalmente, sem repassá-lo a assessores. Ao explicar o motivo, o ex-metalúrgico, que está com 80 anos, fez uma brincadeira sobre a idade dele e de Trump, de 79 anos. Segundo Lula, ele prefere aí registrar por escrito tudo o que conversa com o republicano para evitar esquecimentos ou interpretações equivocadas. Tudo que eu converso com o Trump, eu entrego aí um documento, afirmou o presidente. Eu aprendi aos 80 anos o seguinte, hein? Nunca tenha medo de contar a mesma piada para uma pessoa de 80 anos. Aí uma pessoa pode dizer que está repetindo, mas ele já esqueceu, seguiu aí o Lula. O presidente aí relatou ainda que levou 4 documentos ao norte-americano em um dos encontros recentes. Na ocasião, afirmou ter pedido que Trump lesse o conteúdo à noite e não deixasse que a burocracia retirasse os papéis de suas mãos. Eu espero que você leia à noite. Eu não deixa e não deixa, né, a sua burocracia tirar da sua mão o documento, disse Lula. Durante aí a entrevista, Lula também comentou divergências políticas e diplomáticas com o republicano. O presidente criticou estereótipos atribuídos aí aos latino-americanos, né, e afirmou que defendeu aí o respeito ao Brasil nas conversas com Trump. Segundo Lula, ele reforçou ao presidente dos Estados Unidos que o Brasil mantém uma relação diplomática de mais de 200 anos com o país e que espera reciprocidade no tratamento entre as nações. O petista também afirmou que rejeita qualquer escalada de tensão militar e defendeu que as diferenças sejam resolvidas no campo político e discursivo. A minha guerra com você é na narrativa. Eu quero provar que você está errado. E eu quero aí provar que eu estou certo, declarou Lula ao relatar aí uma das conversas que teria tido com Donald Trump. Então tá aí, ó, presidente do Brasil, Luiz Inácio Lula da Silva, no Sem Censura, que é um programa da TV Brasil. Lula revela aí pedido incomum que fez a Donald Trump. É, esse é o Lula, hein? Vamos lá, daqui a pouquinho tem a sua participação aqui também no 3316-4001. Manda o seu recado aí, manda o Gary Gary. Manda o Gary Gary.

0: 1:32. 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
15: Muito bem, já de volta. 19 para as duas. Boa tarde pra você. Vamos juntos, hein? Até as três. Aqui na sua, na minha, na nossa. E continua super tarde.
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os melhores sucessos estão aqui reunidos em uma super programação na nossa super tarde. Faltando 8 minutos. Falta 8 minutos. Faltam 8 minutos. Para as duas já, hein? Até as 3 Cidre Domingues com você. Depois tem Zeca Motoqueiro e o Arena Sertaneja. Muita moda boa pra você. Mas daqui a pouquinho tem moda também no nosso Mistura Brasil, hein? Já misturando o Brasil de ponta a ponta pra você que tá ligado junto com a gente aí. Um abraço pra galera que mandou aqui a mensagem. Quem foi que o Jefinho que mandou? Ô, Jefinho. Foi só na borracharia do Jefinho aí. Alô, Jefinho! É, um abraço aí pra você. Quem tá nesse vídeo aqui? Ah, tá o Peruca, né? Um abraço aí, Valmir Boy, toda a galera. O pessoal tá churrasqueando. Olha só, hein? Só churrasco. É só pra quem pode, né? Sabadão, aquela coisa toda. É, isso aí. Um abraço pra vocês. Obrigado pelo carinho da sua audiência. Obrigado pela sintonia. A galera que sintoniza a 107.1 pra todo o norte do Paraná. Obrigado pelo carinho. É o seguinte, hein? Hoje acontece a 17ª rodada do Campeonato Brasileiro. Hoje começa às 17 horas. Vai ter o jogo entre Vitória e Internacional, 17ª rodada, hein, pessoal? O São Paulo enfrenta o Botafogo hoje também às 17 horas. Olha só, São Paulo precisando vencer e o Botafogo é. São Paulo e Botafogo às 17 horas de hoje. Sabadão também tem Grêmio e Santos. Olha só, Grêmio e Santos às 19 horas. Mirassol enfrenta o Fluminense hoje às 19 horas. É, tem o jogo do Palmeiras, do Flamengo e Palmeiras, vamos falar daqui a pouco, tá? Amanhã tem o Remo e Atlético Paranaense. Remo e Atlético Paranaense às 16 horas amanhã, domingo. Cruzeiro já pegou esse 16 horas de amanhã também. É, Corinthians e Atlético Mineiro, isso aí vai ser o jogo da Record, né? Amanhã às 18h30, então, é o jogo entre Corinthians e Atlético Mineiro. Vasco da Gama e Bragantino amanhã às 20h30 e Coritiba e Bahia na segunda-feira, dia 25, às 20 horas. Então tá aí pra você, né? Então, essa é a 17ª rodada do Campeonato Brasileiro, beleza? Então, e tem esse jogo, né? Esse jogo aqui do... Esse vai ser o penúltimo jogo, né? Antes da Copa do Mundo. Eu achei que seria o último, né? Entre Palmeiras... Flamengo e Palmeiras aí, essa 17ª rodada, mas ainda vai ter a 18ª rodada antes da Copa do Mundo, então vai ter o Flamengo hoje enfrenta o Palmeiras, né, com a ideia, né, de vencer o jogo e encostar no Palmeiras. São quatro pontos de diferença apenas. O Flamengo vencendo o Palmeiras hoje, então encosta no Palmeiras e pode até assumir a liderança na próxima rodada, na 18ª rodada. Então, hoje o bicho vai pegar, a partir das 21 horas, Flamengo e Palmeiras, hein? Eita, e aí? Na expectativa pra esse jogo de bola aí, o pessoal já tá apontando vitória pro lado do Flamengo, né? Meu amigo Miro Silva, ontem tava falando, né? Gravou vídeo, falou que o Flamengo vai vencer hoje. O Palmeiras vai encostar aí, vai ficar com um ponto de diferença apenas e vai assumir a liderança antes da Copa do Mundo, na próxima rodada. Será? Vamos assistir então hoje, né? Esse grande clássico aí entre Rio e São Paulo. Cariocas e paulistas. Flamengo e Palmeiras. Palmeiras, vão ter que ganhar, Palmeiras. Patou muito já, Palmeiras. Perdeu aí pro Cerro Porteño. Tá um time meio assim, desconfiança da torcida. Sei não, hein? Vamos pra cima. Pra cima aí do Flamengo aí, vencer esse jogo, distanciar aí na liderança, porque senão, ô bicho.

0: 2:01.
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8: Bora que bora animar a sua tarde, hein? 2:09.

0: Uma excelente tarde para você que sintoniza a melhor programação do seu rádio. Vamos juntos até as 3 horas, hein? A última hora já da nossa super tarde. É, você que tá com o rádio ligado acompanhando a programação, valeu, valeu, valeu. Dá um gás legal no volume. Vai começar a partir de agora pra você.
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0: Vamos animar aqui, hein, pessoal, com o nosso Mistura Brasil, misturando o Brasil de ponta a ponta. E você, claro, vai participar, mandar o seu beijo. A gente com certeza vai mandar aquele guere-guere especial pra você aí. Manda mensagem, 3316-4006. Código de área 43 para você que é de outras localidades. Manda aí, 43-3316-4006. Para você mandar beijo, mandar o seu abraço, mandar o seu recadinho. É uma tarde, né, que tá nublada, né? Uma tarde nublada. Vamos atualizando aqui a temperatura de momento para você agora na região norte do Paraná, aqui da região de Londrina, né? Um abraço aí para todos que estão ligados junto com a gente. Temperatura nesse momento é de 21 graus ainda, hein? É a máxima para hoje, né? Máxima de 21 graus. Beleza? Probabilidade de chuva aumentou um pouquinho, 18% agora. A umidade é 81%. O vento continua a 3 km por hora. Nublado. Tô vendo pelo lado aqui da janela, aqui no lado esquerdo de onde eu tô. Tem algumas aberturas, né, de céu aí, do céu. É, pode ser que esteja fazendo sol em alguns lugares, né? Mas sol tímido e tal. Aparece, some. A probabilidade de chuva fraca ainda hoje pra você que está com a gente aí. Vamos mandar alô, vamos ver quem está com a gente aqui, mandou a mensagem. Vamos lá então. Oi, boa tarde. Oi. Tudo bom? Belezinha?
2: Boa tarde.
0: Tudo bom?
2: Eu, Cid.
0: Pode falar.
2: Toca uma música bem bonita pra nós ouvir. Boa tarde, a dona Laura Marquezine.
0: Dona Laura Marquezine.
2: Bordinho de Cambé.
0: Olha
2: Santo
0: só.
2: Santo Amaro.
0: Santo Amaro.
2: Toca uma música bonita pra nós ouvir. Eu vou oferecer pro meu neto Kleber, que fez aniversário ontem.
0: Neto Kleber.
2: Ele tem uma loja.
0: Alson Martinho.
2: Vende comida para cachorro.
0: Sim,
2: aí
0: ração, né?
2: São Martinho, tá?
0: Beleza, São Martinho.
2: Seu aniversário, ele é meu neto.
0: Seu neto,
2: toca
0: olha
2: do
0: que legal.
2: Outro lado da cidade. Oferecer principalmente para ele, para todos meus amigos, para você e pro Zeca Motoqueiro.
0: Opa, daqui a pouco chega por aqui.
2: Bonito igual o seu.
0: Obrigado!
2: Um bom fim de semana, Deus abençoe.
0: Amém. Você também, um abraço. Valeu, Laura Marquezine de Cambé, ouvindo a gente aí. Um abraço, obrigado pelo carinho. Alô, Rodrigo, do Bar do Laércio, ouvindo a gente aí. Toda a galerinha na sintonia com a gente. Um abraço a todos do Bar do Laércio, sintonizados na 107.1, a rádio do Norte do Paraná. É Cobra FM. Vamos que vamos, de moda.
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0: Eita, nós aí sim, hein? Dormir de conchinha. Bonde do forró pra você. Bonde do Brasil isso aqui, né? Bonde do Brasil e já já tem muito mais na melhor. A última parte do nosso Isso no Brasil.
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2: 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Agora 2:31.

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12: 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Então tá aí pra você que está ligado junto com a gente, curtindo a programação. Hoje é o dia de você dar uma passadinha pra conferir tudo isso e muito mais. Faltam 23 para as 3.
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12: Muito bem, bora que bora. Faltam 18 para as 3. Boa tarde pra você. Continua Mistura Brasil pra você.
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0: Tá aí pra você, Catinguelê, pra matar saudades. Sua música é só pedindo bis. Lembra dessa aí? Dos anos 90, né? E você com certeza mata saudades junto com a gente aqui na 107.1, Rádio Cobra FM, Sistema Cobras de Comunicação. Encerrando mais uma super tarde, nosso Mistura Brasil. Quem está chegando por aqui, já chegou nos estúdios, é o Zeca Botoqueiro, que vai comandar aí o Arena Sertaneja, um programaço no seu final de tarde. E com certeza você vai ficar junto com a gente aqui, ouvindo os modão aí. Muita coisa legal. Tem caixa misteriosa, Zeca? Tem, né?
1: Opa!
0: Opa, tem caixa misteriosa?
1: Tem caixa misteriosa hoje.
0: Eita, nós, que será que o Zeca trouxe na caixa misteriosa, hein? Sei não, hein? Sei não, hein? Beleza, Zeca? Bom trabalho pra você aí.
1: Obrigado, Sidney. Bom descanso, hein? Bom final de semana.
0: Pra você também, tudo de bom. E segunda-feira eu volto, amanhã eu vou ter que vir aqui. Amanhã eu vou cobrir o programa do nosso amigo Ratolino, vai poder estar presente. A gente vai fazer um programaço nas manhãs de amanhã, na manhã de domingo, de amanhã, né? Programaço aí pra você que tá com o rádio ligado acompanhando a gente. Então a gente se encontra amanhã. Às 8, né? É, 8 horas da manhã, né, o programa do Ratolino. Então beleza, combinado, hein, pessoal? Começar por aqui, hein? No pique da alegria, como sempre. Na sua, na minha, na nossa. A Rádio do Norte do Paraná.

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2: 2:58.
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1: Vem comigo, vem comigo. O melhor do sertanejo com toda certeza. Vamos embora, vamos embora, vamos embora. Toca, Zeca. 3:09. Cheguei em Londrina. Boa tarde, Londrina e toda a região. Simbora.

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Arapongas, até às 18h, estamos juntos aqui na melhor sintonia, Rádio Cobra FM, simbora! São 3h18, já vou atender a sua participação, para você que está participando, muito obrigado aí pelo carinho da audiência, viu moçada, aquele abraço.

noite, bora, senhoras e senhores, dando sequência na programação. 3316-4006 para você participar junto comigo até às 6 da tarde, viu? No Arena Sertaneja. Aqui nós vamos tocar só modão para vocês. E atenção, deixa eu já dar um recado para vocês. A partir de agora você pode estar participando junto comigo no 3316-4006 para participar da nossa caixa misteriosa. 3316-4006. Já vou dar a dica para vocês, viu, moçada? Já vou trazer a dica da nossa caixa misteriosa aqui na 107.1. Toca Zeca! 3:19, 3:19, já vamos te mandando um abraço também pro nosso amigo Valdecir. Alô, Valdecir, nosso muito obrigado aí pelo carinho da audiência, o grande Valdecir que vai nos acompanhando aí através das nossas redes sociais. Aquele abraço a todos nossos amigos internauta. 3316-4006, traz a dica, Zeca! A dica pra nossa caixa misteriosa a partir de agora. Você que vai participar da programação mais sertaneja do seu rádio. Essa é a Arena Sertaneja pela 107.1, a Rádio do Norte do Estadão do Paraná. Senhoras e senhores, na nossa caixa misteriosa tem algo que está lhe dizendo assim: como que funciona a nossa caixa misteriosa? Eu vou dar essa dica para você. Preste atenção na dica. Você vai tentar descobrir o que é essa nossa dica. Você vai tentar desvendar o que tem dentro da nossa caixa. Vamos brincar. Isso é uma brincadeira para nós passar o tempo aí com muita alegria até às 6 da tarde. Eu vou dar a dica. Você vai dar aí a sua resposta. No final do programa, às 5:30, gente. Às 5:30 vou abrir a caixa misteriosa. E se a sua opinião estiver correta, você leva para casa o prêmio da nossa caixa misteriosa. Pessoal de fora também, aí pode estar participando, que eu vou enviar pelos correios, viu, moçada? Eu envio pelos correios. Depois a gente entra em contato, pega o endereço certinho e eu envio para vocês, não tem problema nenhum. Tá certo? Se não der para ir pro correio, nós manda de avião. Mas que vai, vai. É ou não é? Então você vai digitar aí aquela opinião que você acha que tem dentro da nossa caixa misteriosa. Eu vou passar a dica para vocês agora, às 3:21, aqui na Rádio 107.1, Rádio Cobra FM, a Rádio do Norte do Estadão do Paraná. Vamos lá, Zeca! Trazendo para vocês a dica da caixa misteriosa, preste atenção. Para você entrar no sorteio. Só lembrando, quem vai entrar no sorteio, somente quem realmente acertar, viu, moçada? Porque eu vou pedir aqui pro meu sistema, eu vou abrir a caixa e vou pedir pro sistema. Suponhamos que dentro da caixa tem um controle remoto, digamos assim. Eu vou digitar aqui no meu sistema, controle remoto. Se tiver dentro da caixa misteriosa controle remoto, vai aparecer aqui para mim. Se tiver mais de uma pessoa que acertou o controle remoto, nós vamos aí sim pro sorteio. Caso contrário, leva sozinho. 3316-4006, vamos lá. Abrindo aqui a dica da nossa caixa misteriosa, vamos ver o que pode ter dentro dessa nossa caixa misteriosa num oferecimento especial aí de ZKM Eventos. Vamos lá. Preste atenção na dica aí, viu, senhoras e senhores. Dentro da nossa caixa misteriosa tem algo que está lhe dizendo assim: tenho asas, mas não sou ave. Sou fundo, sou raso. Você me encontra em lojas de artigos de utilidades domésticas. Preste atenção, hein, senhoras e senhores, vocês me encontram em lojas de utilidades domésticas
e em supermercado. Mas sou sempre visto em bares, conveniência e baladas. E meu lugar favorito é a sua cozinha. O que será que pode ter dentro dessa nossa caixa misteriosa? A qualquer momento eu posso fazer uma ligação para você. E se você de repente acertar minha pergunta, você terá um prêmio extra aqui na programação. 3316-4006. Vou repetir para vocês mais uma vez rapidinho. Tenho asas, mas não sou ave. Sou fundo, sou raso. Você me encontra em lojas de utilidades e supermercados, mas estou sempre em bares e conveniências e baladas. E meu lugar preferido é a sua cozinha. 3316-4006, a partir de agora valendo a sua participação para a nossa caixa misteriosa. Toca, Zé!

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1: Até deixar sua participação no 33 16 40 06. 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
2: Simbora! Você e ela, como é que é?
3: Tudo bom,
1: opa.
3: Maria do Jardim Teresópolis.
1: Oh, Maria.
3: Eu gostaria de ouvir a música pra mim, fazendo um favor. Hoje eu quero ouvir uma com...
1: Vou tocar tudo pra você hoje.
3: Vou lembrar o nome da música, esqueci não, agora.
1: Fica à vontade, nós temos até 6 horas, Maria. Fica
3: eu quero tranquila. Uma com o Eduardo Costa. Qualquer uma dele, fazendo um favor, você escolhe aí pra mim. Vou escolher, pra você.
1: Vou escolher um trem arrumado.
3: Para o Darscan, para mim, para Chico, para as amigas, os amigos que ofereço pra mim. Ofereço pra minha amiga que fez aniversário ontem, a Luiz do Francisquini. Deus abençoe com bastante saúde e muitos anos de vida.
1: Que bacana.
3: Ofereço pra Ivone do Padre Anjo, criador do Pioneiro, Manu e Luísa, tá. Mauro Janes, a Tília, a Valdirene, a Marcinha de Arapongas, a Marta Gabriel, a Gersina Anitta, Dona Laura Marquezine, Terezinha Estrada do Caramuru, a Dona Preta, a Elzinha do Baitira, a Edneia de Cambé, a Creu Celestrino, eu... Nestor de São Paulo, Roberto Fernandes, esposa dele, nome, Jacaré de Cambé, sua esposa, o Galdino, seu namorado Morim, para todas as minhas amigas. Vai ter a caixa, como é que fala, caixa premiada? Já, fala para mim, fazendo um favor.
1: Já tá correndo
3: depois,
1: já.
3: Marcar depois para mim ver se eu ganho alguma coisa, né, Zeca?
1: Opa, já tá correndo já tá correndo. Já acabei de dar a dica para você, Maria, vamos embora. Olha o som aí! Aqui. Sabadão que não pode faltar o sangue. Simbora, Paixão Goiânia. Como é que é? Bora! Toca lá, Zeca, vai atendendo. Zeca Motoqueiro, simbora.
4: Oi, Zeca Motoqueiro, tudo bem?
1: Meu amigo, tudo bem, meu
4: amigo. Eu moro aqui do Tommy. Eu queria pedir a música.
1: Vamos lá.
4: Leonardo, amanhã vou oferecer pro meu amigo o Jonas, tá aqui em casa. Vai pra Noemi, Fátima. Cidinha de Paulínia.
1: Sim, aí bonito.
4: Minha irmã. Vai pra Dona Gercília, Maria Teresópolis.
1: Ei, povão bonito aí.
4: E pra todos que vieram ver, tá bom? Um abraço.
1: Tá bom,
4: meu querido. Vai pra Elisete, minha cunhada, meu irmão Paulo.
1: Ei, abraço, Elisete,
4: tchau.
1: Abraço,
4: bom final de semana.
1: Oferece até pra cunhada também, a cunhada boa. A cunhada tá ouvindo lá, hein? Ei, cunhada, vem arrumar e ajeitar demais. Obrigado aí, nossos amigos que vai nos acompanhando.

0: Oi, Zeca, motoqueiro. Oh, meu toca pra mim.
1: Vou tocar tudo pra você. Jades
0: e Jefferson, vambora. Eu trepsemia.
1: É o quê, mano?
0: Vou vencer meu amigo Mauro, Panoêmia, Sasha, Paula, Lisete.
2: Aí pra acabar, hein?
0: Campinas.
1: Rapaz, Zé.
0: Pra Maria Teresópolis, pra Dona Gersina. E pra todos os outros ouvintes.
1: Tá certo, eu
0: trepo. Um abraço, um bom final de semana.
1: Tá bom, então, nós vamos lá com trepsemia. Rapaz do céu.
2: É pra acabar, hein?
1: Mas tudo bem, é sabadão, é sabadão, nós tem que, né, tem que levar tudo aí, né? Aqui, mano, é aí, rapaz, vamos embora, vamos atender, toca, Zeca!
3: É muito bom no momento.
1: Bora atendendo, rapaziada, que vai nos acompanhando também, lá em Astorga. Alô, Astorga, norte do Paraná, obrigado pelo carinho da audiência.
2: Oi, Zeca, boa tarde.
1: Boa tarde,
2: sua queria linda. Que tocasse pra mim a música do Silveira e Silveirinha. Hoje está fazendo um ano.
1: Tá fazendo um ano.
2: Manda um abraço aí pra São Jerônimo da Serra.
1: Ah, São Jerônimo da Serra, tá fazendo um ano do quê? Fala pra nós do que tá fazendo um ano. É um ano de namoro, casamento? O que acha que é? É um ano de criança? Mas tem a mente meio complicada aqui, viu? Deixa eu ver quem tá aqui. Quem falou comigo aqui lá de São Jerônimo da Serra? É a Giovana. Ah, Giovana arrumada. Cowboy, a menina, pai. Cowgirl. Aí é bonito. Obrigado pelo carinho da audiência e toda essa moçada que vai nos acompanhando lá em São Jerônimo. Nosso muito obrigado pelo carinho da audiência. Vamos embora trazendo moda. Trazendo moda pra vocês que vai nos acompanhando também em Maringá. Alô, Maringá. Nosso muito obrigado aí pelo carinho de toda a moçada de Maringá que vai acompanhando o programa Arena Sertaneja. Vamos embora trazendo moda também para nossos amigos que estão nos acompanhando em São Martinho, a grande capital do Ibuti. Alô, São Martinho. Obrigado pelo carinho da audiência. Toca, Zeca Motoqueiro. Simbora. 3 horas e mais 30 minutos.

0: Franca Guiar, mora pelo Nordeste, aqui no sertanejo mais arrumado do seu rádio.
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0: Com toda certeza é o melhor do sertanejo aqui na Rádio Cobra FM. A Rádio do Norte do Estadão do Paraná, 3h34 agora.
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0: Vamos embora, com toda certeza você está no melhor na Arena Sertaneja. Pela Rádio Cobra FM 107.1. A Rádio Norte do Estadão do Paraná, Brasil e Mundo. São 3 horas e mais 38 minutos na sequência. Vou atender a moda de vocês, moçada. Pra vocês que pediram aí, nosso muito obrigado. Aí já pelo carinho da audiência. E já vou trazer, estão pedindo aqui mais dica pra você que está chegando agora na nossa caixa misteriosa. Rapidinho pra vocês, Zeca! dentro da nossa caixa misteriosa, senhoras e senhores, é um oferecimento de ZKM Eventos. Para você que precisa de som, luz e imagem para sua festa de casamento, aniversário, você pode estar entrando em contato através do nosso Instagram, Zeca Motoqueiro DJ. Dentro da nossa caixa misteriosa tem algo que está ali dizendo mais ou menos assim. Preste atenção, viu, moçada? Tenho asas, mas não sou ave. Sou fundo, sou raso. Você me encontra em lojas de utilidades domésticas e também supermercados. Mas estou sempre presente. Olha só, presta atenção, hein? Mas estou sempre presente em bares, conveniências e baladas. Mas meu lugar preferido é na sua cozinha. O que será que pode ser? 33164006. Dê a sua opinião. Eu gostaria de pedir para vocês digitarem a sua opinião em mensagem de texto, porque eu vou pedir aqui pro sistema. O sistema é quem vai me dar essa resposta. Mensagem de áudio, meu sistema não lê. Depois vocês podem se mandar mensagem de áudio, que eu gostaria muito de atender você através de mensagem de áudio. 33 164006. Digite aí Zeca Motoqueiro DJ e a sua opinião. Zeca Motoqueiro DJ e a sua opinião. 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
2: Vamos embora na sequência lá então, pra você que pediu. Eu, Trap Sammy, assim bora,

você que está chegando agora, quer participar da nossa Caixa Misteriosa, pedir a sua música, fica à vontade. A dica da Caixa Misteriosa é o seguinte, senhoras e senhores. A nossa Caixa Misteriosa tem algo que está dizendo. Tem algo que está dizendo mais ou menos assim. Tenho asas, mas não sou ave. Sou fundo, sou raso. Você me encontra em lojas de utilidades. Mas também estou sempre nos bares, conveniências e baladas. Mas o meu lugar preferido

Daqui a pouquinho vou pegar uma ligação, vou ligar pra você. Se você responder a minha pergunta, você vai levar um brinde extra aqui na programação, aqui do programa Mais Sertanejo do seu rádio, Arena Sertaneja. Vamos embora, Zeca! Simbora! Atendendo a rapaziada que vai nos acompanhando aí pelos quatro cantos do estadão do Paraná, Brasil e mundo, simbora! Vamos lá fazer a ligação. Pega aqui, deixa eu pedir aqui pro meu sistema um número de telefone, vou sortear aqui o número de telefone, vai lá. Tô sorteando, pede pro sistema, digita. Vamos lá. Se você atender e responder a minha pergunta, você vai levar um prêmio extra aqui da nossa caixa misteriosa aqui do Arena Sertaneja. Simbora, vamos lá. Pega lá. Eita. 3316-4006. Simbora, Zeca. Pegou aí? Vamos lá, vamos tocar. Pode ligar, liga lá, vamos ver. Se atender e responder a minha pergunta, vai levar um prêmio extra aí. Vamos embora, Zeca Motoqueiro, toca lá. Vem cuidar de mim. Vamos ver.

33 16 40 06. Nosso muito obrigado a você que vai nos acompanhando em Maringá. Alô, Maringá, obrigado, viu, pelo carinho da audiência e toda a moçada de Maringá que vai nos acompanhando aí pelos quatro cantos do estadão do Paraná em termos de Brasil e mundo. Um abraço também pra toda a rapaziada lá de São Martinho. Alô, São Martinho, obrigado a vocês de São Martinho, viu, que vai nos acompanhando. Aquele abraço carinhoso, simbora, toca! Paixão Mineira, vamos atendendo a rapaziada, Zeca Motoqueiro, bora! Simbora o som dessa moda aqui!

0: Combina com pião.
1: Deixa eu ver o nome da pessoa aqui.
0: Com cerveja.
1: É a Jennifer Aparecida Almeida. Ela tá dizendo aqui que é uma xícara ou uma chaleira que tem na nossa caixa.

0: material. Será que é? Jennifer, obrigado pelo carinho aí da audiência, viu? 33 16 40 06.
1: Ô Zé, boa tarde.
0: Ô, boa tarde.
1: Ô Zé, toca pra nós aí, Gustavo Lima.
0: Vambora.
1: Minha esposa, que estamos aqui ouvindo.
0: Ô, maravilha.
1: Esse homem sou eu. Tem na caixa misteriosa aí, é energético.
0: Energético?
1: É o Red Bull.
0: É um Red Bull. Será? Será que é um, que é um energético? É um Red Bull? Será que é? Não sei, rapaz. Tomara que seja, viu? Um energético Red Bull. Não tinha pensado nisso, viu? Não tinha pensado. Pode ser. Vamos embora. Eu tô com a minha opinião aqui formada. Só lembrando que eu não sei o que, que tem nessa caixa. A caixa já tava aqui comigo. Deixar aqui somente a caixa e mais a dica tá seladinha. Nós vamos abrir às 5h30. Toca!
2: Eu, pra mim, é garrafa de café.
0: Garrafa de café, olha.
2: É, Deus ou Marcelo. Quero participar aí do sorteio.
0: Beleza, obrigado. Deixa eu falar pra você, minha querida, coloca aqui embaixo, né, em texto a sua opinião, tá bom? Pra o nosso sistema aí não deixar você de fora do sorteio. Vamos embora, toca! Olá, boa tarde, Zé. Quero participar da Caixa Misteriosa. Eu acho que tem, é um jogo de prato. Um jogo de prato. Pode ser também um jogo de prato. Eu ainda continuo pensando.

0: Claro. Nosso amigo Borrachê é o mais top, mais sertanejo. Rapaz, o homem gosta demais do Miro Silva, velho. O que esse homem tem de figurinha do Miro Silva não tá escrito aqui. O Miro Silva aqui já tá lagando um aqui. O Miro Silva já manda... Opa! Ele já manda a figurinha do Miro Silva. A primeira coisa que ele faz é mandar a figurinha do Miro Silva. Mas é romanticaseado. Um abraço pra você, o borracheiro mais sertanejo. Música pra quem gosta do Miro Silva.
1: É pra acabar, hein?
0: Eita, nós toca Zeca! Simbora! É sabadão, sabadão, Araponga, sabadão, Rolândia, sabadão, Londrina.

acho que a minha opinião é xícara, porque xícara geralmente vem acompanhada com pires. Eu acho que a xícara tá bom. Zeca, aqui é a Rosana. Alô, Rosana. Rosana Maria de Souza tá mandando um beijo aqui pra nós. Tem um ótimo final de semana. Tem também um ótimo final. Tá bom, obrigado, viu? Obrigado, aquele abraço pra você que vai nos acompanhando aí, viu? É a Rosana. A Rosana, tá bom, Rosana? Aquele abraço, aquele beijo pra você que tá aí sintonizado comigo. Aquele

0: para nascer tal coisa.
1: Até que não, fazendo um favor, eu parei em supermercado. É muita coisa para marcar.
0: Você parou
1: no supermercado, encontra na sua cozinha. Né? Uma coisa assim? Agora não consegui marcar. Estou marcando em supermercado. Manda para mim, fazendo um favor.
0: Já que você parou no mercado, pega, paga uma para nós aí.
2: Aí é para acabar, hein?
0: Paga um trem bom para nós aí, Diário. Manda aqui na rádio. Vai gostar. Vamos embora. Vamos mandar pra você mais uma vez, Maria. Maria vai arrumar e ajeitar demais. Olha lá, Maria, presta atenção, hein? Tenho asas, mas não sou ave. Sou fundo, sou raso. Você me encontra em artigos de utilidades doméstica e em supermercados. Mas estou sempre presente em bares, conveniências, baladas, mas o meu lugar preferido é na sua cozinha. Como é que é? Toca Zeca Motoqueiro pra Mari!

0: boa tarde, Zeca Motoqueiro. Eu acho que tem nessa caixa misteriosa é panela. Na minha opinião, meu nome. Alô, Nicolas. Nosso muito obrigado ao grande Nicolas, arrumado e ajeitado demais, Nicolas. Aquele abraço. Simbora. Alô, rapaziada que vai nos acompanhando lá em Porecatu. Alô, Porecatu, em Porecatu, só dá 107, a Rádio Norte do Paraná, toca.
1: Boa tarde, Zeca Motoqueiro, Sebastião
0: Monteiro. Meu amigo, você tá bom, Sebastião?
1: Essa resposta aí da caixa misteriosa é um bule de café, né?
0: É um bule de café?
1: Ótimo sabadão a todos, um abraço.
0: Tá bom, vou tocar uma moda pra você, toca pra ele lá, Zeca.
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0: É o Arena Sertaneja do Paraná. Brasil!
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0: Vamos embora, Zeca Motoqueiro. Vamos atendendo uma rapaziada que vai nos acompanhando. Deixa eu ver aqui como é que é o nome aqui. Ei, trem arruma, não abriu aqui ainda, né? Não abriu, vamos daqui a pouco nós volta lá. Vamos embora. Olá, boa tarde. É a Daiane aqui. Quero falar essa charada. Eu acho que é copo. Eu acho que é copo. Boa tarde, Zeca Motoqueiro. Eu acho que é frigideira. Copo ou frigideira? Senhoras e senhores, deixa eu falar uma coisa pra vocês importante. Deixa eu frisar aqui. Que eu vou pedir pro sistema. Eu vou abrir a caixa misteriosa às 5 horas e 30 minutos, porque eu não sou bobo nem nada pra levar mais toletone. O Tatazinho não perdoa, o Tatazão. Mete o fumo sem rumo. Mete o fumo sem dar. Quem gosta de fumo fala com o Tatazão.
5: Ui!
0: Tatazão. Então às 5h30 vou abrir essa caixa misteriosa. Se eu tá falando aqui que tem copo e tem também o que? Frigideira, é isso? Se eu abrir a caixa e for realmente um copo, beleza, tá escrito aqui copo. Se eu abrir a caixa e estiver escrito aqui frigideira, beleza, frigideira. Se eu abrir a caixa e tiver frigideira, tiver panela, é panela, tá bom? Tem semelhança aí, mas o que vale é o que vai estar escrito dentro da caixa misteriosa. Se eu digitar aqui no sistema, dentro da caixa misteriosa tem uma frigideira, vou pedir pro sistema. Caixa, vou digitar aqui, Zeca Motoqueiro DJ, frigideira. Se aparecer várias frigideiras de participantes, vai pro sorteio. Se tiver somente uma resposta, leva sozinho a caixa misteriosa, tá bom, senhoras e senhores? Obrigado aí pelo carinho da audiência, vamos embora, trazendo moda pra vocês, ou vamos atender mais? Vamos atender, senão não dá tempo, né? Traz uma moda aí, pega lá, Zeca! Meu Paranazão,
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0: é moda pra mais de quilômetro. Nosso muito obrigado aí, viu, Dai? Ela tá falando que é frigideira. Obrigado pelo carinho da audiência. Simbora, Zeca Motoqueiro. Simbora. Olá, boa tarde, Zeca Motoqueiro. Minha resposta é prato. Quem tá falando aqui, deixa eu ver, é o Thiago. Alô, Thiago, obrigado aí, Thiago, pelo carinho da audiência. Simbora.
2: Pelo menos sim, lembrou de mim.
0: Olá, Zeca Motoqueiro, acho que é panela ou uma xícara. É a Maristela. Alô, Maristela, obrigado pelo carinho. Senhoras e senhores, se eu pedir pra vocês mandar aí a mensagem de texto, na sequência mandar em áudio, pra gente andar, acelerar aqui a participação, será que seria possível vocês mandar? Tá certinho que vocês estão mandando, tem que mandar primeiro sim a mensagem de texto. Mas na sequência manda mesmo a mensagem em áudio pra nós acelerar o atendimento. Senão, acho que vai dar problema aqui, né? Tem muita gente participando, graças a Deus. Obrigado pelo carinho da audiência. Vamos embora. Mandando um abraço também para toda a moçada que vai nos acompanhando lá na Cidade Alta. Alô, Cidade Alta. Alô, Apucarana. Nosso muito obrigado pelo carinho da audiência. Como é que é?
2: Sei que sou.
0: A moda é boa. Tribunal do Amor, toca.

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0: 3316-4006 para você participar aqui da programação mais sertaneja do seu rádio, senhoras e senhores. Nosso muito obrigado toda a moçada que vai nos acompanhando em Arapongas, cidade do dos passarinhos. Nosso muito obrigado lá, Vila Araponguinhas, nos acompanhando pelo carinho. Obrigado, viu? A todos vocês. Simbora, Zeca Motoqueiro, toca!
1: Bora, bora, bora, Zequinha. Opa. Boa tarde. Ó, Zequinha, eu tô achando... Oi. Que é um caneco, hein? Você fala que o povo gosta de tomar no caneco, porque tá na cozinha, tá na balada.
2: É pra acabar, hein?
1: Yeah.
0: É o caneco?
1: E é fundo?
0: É fundo.
1: Só pode ser uma caneca, só pode.
2: Ah, safadinho.
0: Pode ser, vai saber, né? Pode, quem sabe, né? Ué, faz sentido, né?
3: Oi, Zeca, boa tarde. Eu acho que é uma caneca, hein? Caneca tem na cozinha, no boteco.
0: Tem tudo, né?
3: Na loja de utilidade.
0: É mesmo? Pode ser uma caneca. Será que é uma caneca, velho? Eu ainda continuo aqui com a minha opinião. Não sei, não sei se tá errado. Quem toma no caneco é bom demais, né?
4: Quem toma cerveja no caneco e uma pessoa feliz.
0: É uma pessoa feliz, é quem toma no caneco, é uma pessoa feliz mesmo.
4: Esse tem cara que toma no caneco.
0: Ela tem... Será, vai? Será música pra quem toma no caneco?
2: É pra acabar, hein?

0: nos acompanha lá. Essa não perde uma só programação. Aí é bonito. Aí, obrigado pelo carinho da audiência. Vamos embora dando sequência. Simbora. Oi. Olá, Zé, que eu acho que é uma garrafa de café. É, pode ser uma garrafa de café. Simbora. Toca. Modão, velho.
1: Bom dia, turma da 107.1. Sou Rosângela Pitangueiras.
0: Oi.
1: A dica de vocês é pra confundir nossa cabeça, né? Mas o que tem dentro da caixa não tem asa, não.
0: Não tem?
1: Eu falo que é uma cerveja que tem dentro.
0: É uma cerveja? Rapaz, uma cerveja pra tomar. Uma cerveja pra tomar no caneco.
2: Esse tem cara que toma no caneco.
0: É, pode ser. Tem gente ao meu redor que toma no caneco.
3: Cai fora, rapaz.
0: Tem muita gente. Cadê o Tatazão, hein?
2: Tá lavando a louça e ouvindo o Arena Sertaneja.
0: Tá ouvindo, tá lá. Moda pra ele, moda pra ele, moda. Moda pro Tatazão que tá lavando a louça. Tem que agradar, né? Se não agradar, a mulher o negócio pega, né? Tem que agradar, ele gosta de meter fumo nos outros, mas quem mete fumo nele é espingarda, cara. Vamos embora.
4: Ô, Zeca, motoqueiro, oi, meu amigo, boa tarde.
0: Boa tarde.
4: Aí dos Arapongas.
0: Ô, Araponga.
4: Ô, Zeca, oi, toca aí pra mim uma música dos Monarcas, uma vaneira.
0: Ô, vaneira.
4: Beleza? Beleza. Vou oferecer pra vocês aí da 107.1 pra todo o sistema de comunicação. E pra todo mundo que gosta da música, beleza?
0: Maravilha.
4: Acabei de chegar agora, Zé.
0: É mesmo?
4: Tá da minha academia, da minha caminhada.
0: Tá fazendo uma
4: estou
0: academia.
4: Estou ouvindo o seu maravilhoso programa.
0: Que
4: beleza?
0: Bacana. Beleza.
4: Aqui era Pongas também, hein? É. Só dá 107.1.
0: Ah, é bonito, é.
4: Beleza,
0: nossa,
4: meu amigo?
0: Beleza.
4: O programa, como sempre, Zeca. É. Tá de parabéns, hein?
0: Obrigado.
4: É o melhor do Brasil, é o melhor do Norte do Paraná.
0: Tô me achando
4: beleza,
0: agora.
4: Meu amigo?
0: Beleza.
4: E semana que vem... eu vou ficar mais uma semana lá na portaria do Marco Atacado, ligadinho aí na 88.9.
0: Tá certo.
4: Beleza, meu amigo?
0: Beleza.
4: Um abraço, hein?
0: Beleza.
4: Ei, Zeca,
0: oi,
4: será que vamos ficar aqui no sábado em casa de novo? Uhum. Parece que tá vindo chuva por aí.
0: Tá vindo,
4: beleza,
0: chuva,
4: meu amigo? Parabéns pelo
0: obrigado
4: programa, hein? Tchau, tchau.
0: Obrigado. Faltou aquela miadinha pro pai, né? Aquela miadinha. Aquela miadinha pro pai. Aquela... ah. Eu achei que ia dar uma miadinha pro pai, rapaz. É? Aquela miadinha, mas não deu não, né? Mas fica pra próxima.

0: Zeca, boa tarde. Eu acho que é o tacho de fritar toicinho, pastel.
1: É mesmo, da fritura.
0: Um abraço.
1: Fritar tudo? Ela tá falando que quer um tacho, rapaz. Será que é um tacho?
0: Pois é, eu não sei se eu tô certa, mas eu tô chutando aqui. Eu acho que é o tacho, que é muito visto na cozinha.
1: É mesmo, ela até mandou aqui a foto de um... Ela mandou...
0: É pra acabar, hein?
1: Ela mandou a foto de um tacho, rapaz. Mandou aqui, ó. Ah, que tacho mais legal, né? Bonito, buzinado pra você, viu? Eu gostei do tacho. Moda pra ela, toca! Música pra mulher do tacho. Ela tá falando aqui que é um tacho. Pode ser um tacho. Tem tudo a ver, rapaz. Mas eu ainda tô com a minha opinião. Beijão pra você, viu? E abraço, continue sempre ligado com nós. Simbora, toca Zeca. Vem arrumado. Alô Duda. Alô Duda Mantovani. Nos acompanhando por lá, ele tá falando aqui que é uma caneca. Obrigado, viu Duda, pelo carinho da audiência. Ele tá dizendo que é uma caneca. Duda, manda um áudio pra nós aqui. Cê, depende se vocês forem, né, se vocês forem contemplados, eu gostaria de soltar o seu áudio aí e falar assim: ah, Duda ganhou, solta o áudio dela, aí é bonito. É, todos vocês que estão aí participando, mande um áudio, viu gente? Não esqueça de mandar um áudio não pra nós, que aquela voz bonita e elegante que vocês têm aí, que é top demais da galáxia. Simbora! Toca! Que é isso aqui? Que é isso aqui, rapaz? Que mandaram aqui pra nós? Como assim? Depois nós vemos esse vídeo aqui, mandaram um vídeo aqui pra nós, mas não tô entendendo é nada.

Zeca Motoqueiro, a resposta é xícara. Aqui é o Sebastião de Cambé. Alô, Sebastião. Obrigado aí o pessoal de Cambé que vai nos acompanhando pelo carinho da audiência, viu? Aquele abraço, aquele buzinado do nosso amigo Bastião, velho, arrumado demais. Obrigado, simbora!

0: é pra mim não. Eu acho que é um prato que tem na caixa misteriosa. A resposta da caixa é um prato. Alô, obrigado. Aí, a Giovana. Alô, Giovana. Obrigado pelo carinho da audiência. Todos vocês que vão nos acompanhando, toca!
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0: É, Alice, Alice tá dizendo aqui que é o quê? Uma jarra. Alô, Alice, obrigado, Alice. Toca moda pra Alice, Zeca!
2: Diz a verdade.
0: Como é que é? Modão, é modão, é modão pra mais de metro. É o playlist mais sertanejo do rádio. Está aqui no, no nosso Arena Sertaneja. Toca, Zeca Motoqueiro. Alô, Zeca Motoqueiro, é uma frigideira. Quem tá aqui comigo é a Aparecida. Alô, Aparecida, sua linda. Obrigado, viu? Aí pelo carinho da audiência. Simbora!
3: Zeca Motoqueiro, aqui é a Tânia do Jardim Nobre.
0: Você tá bom,
3: pra
0: Tânia?
3: Mim é o prato, que tem o prato fundo e tem o prato raso, tá? Eu tô aqui te ouvindo, tá bom?
0: É mesmo? É, o, é, faz sentido, né? Tem o prato fundo e tem o prato raso. É, faz sentido. Vamos tocar moda, vamos tocar moda, toca, Zeca!
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0: São 4 horas e mais 23 minutos no norte do estado, no Paraná! É uma arena, é uma arena, é uma arena sertaneja, Brasil! Simbora!
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2: Muito bem, agora são exatamente 4:32. Muito boa tarde para você.
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12: Vamos embora então, dando sequência no Arena Sertaneja. Sabadão bonito, senhoras e senhores. Pra você participar da programação, pedir a sua música, mandar aquele recado especial pra quem você quiser. Aquela pessoa, né, que manda aí no seu coração, tem ou não tem? Ah, quem é que não tem, né? Aquela pessoa que chega no seu pé do ouvido e fala:
13: safadinho.
12: Tem muita gente aqui perto de mim que tem isso, né?
13: Pego.
12: Tem muita gente que... Eita, nós, fica até bravo, mas vamos embora. Vamos embora, tem gente que não gosta, mas gosta de outra coisa, né?
13: Vamos embora,
12: mandando um abraço pra toda a moçada que vai nos acompanhar lá na grande Vila Oliveira. Alô, Vila Oliveira, da cidade de Rolândia, nosso muito obrigado. Aquele carinho especial também, nossos irmãos caminhoneiros, aquele buzinado. Aos irmãos caminhoneiros que vai nos acompanhando também pelos quatro cantos do estadão do Paraná, Brasil. levando nós de carona. Nosso muito obrigado a vocês, viu, meus amigos? Nosso muito obrigado também aos motoboys que vai nos acompanhando, também aos rapaziada aí dos aplicativos. Nosso muito obrigado pelo carinho da sintonia. Toca! Toca, Zeca Motoqueiro! É o Arena Sertaneja Brasil!
8: Brasil!
12: Olha só, a nossa caixa misteriosa tem algo dentro que está ali dizendo: tenho asas, mas não sou ave. Sou fundo, sou raso. Você me encontra em artigos de utilidades domésticas, supermercados, mas estou sempre em bares, conveniências e baladas. Mas o meu lugar preferido é na sua cozinha. Nosso muito obrigado aí toda a rapaziada da Nutrivanza que vai nos acompanhando lá.
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0: É o programa Arena Sertaneja pela 107.1 Rádio Cobra FM, a rádio do norte do estadão do Paraná, Brasil e mundo. Toca o berrante, Zeca!
1: Brasil!
0: Simão. Esse é o toque do berrante que ficou enroscado na garganta do peão quando trocaram o toque do berrante pela buzina do caminhão. Simbora!
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0: Bora, Dari! Vamos embora, Zeca Motoqueiro, dando sequência na programação mais sertaneja do seu rádio. Estamos no pé do 8, em cima da pinta, 4 horas e mais 44 minutos. Só lembrando que às 5 horas e mais 30 minutos nós vamos abrir a caixa misteriosa e vamos juntos saber o que que tem dentro dessa caixa misteriosa, viu, senhoras e senhores? Já quero sim agradecer a todos vocês que vai nos acompanhando. Quero sim também mandar um abraço para toda a moçada que vai nos acompanhando no 5 Conjunto de Londrina. Alô, 5 Conjunto, por lá está o nosso amigo Valdecir. Alô, Valdecir, nosso muito obrigado pelo carinho da audiência e toda a moçada lá dos 5 Conjuntos que está sempre sintonizado na programação mais sertaneja do seu rádio. Toca moda para eles, Lazeca! O trem vai passando o batom, hein? Simbora! Como é que é?
2: Vem cuidar de mim.
0: Vamos lá, atendendo a rapaziada que vai nos acompanhando no 3316-4006. Programa Arena Sertaneja, o programa mais sertanejo do seu rádio. Nosso muito obrigado, toda a nossa equipe, também, né, aqui da Rádio Cobra FM, que está sempre trabalhando para trazer o melhor da programação para vocês, viu, senhoras e senhores? Vamos lá, Zeca, vamos embora, atendendo lá! Prepare-se aí, moça! Potência doida demais! Vamos ver quem tá comigo no 3316-4006, Zeca Motoqueiro.
3: Boa tarde, Zeca Motoqueiro.
0: Oh, boa tarde.
3: Eu, João Alexandre de EP, queria pedir um modão aí do Teodoro Sampaio.
0: Aí é modão mesmo.
3: Vestido de seda.
0: Vestido
3: Manda
0: de seda.
3: Manda aí pro Ju dos Mini Bezerro.
0: Mini Bezerro?
3: Fala pra ele comprar lá um cobertor de cachorro e colocar nos Mini Bezerro dele, senão vai morrer tudo, Zeca Motoqueiro. Manda aí pra nós. Vestido de seda.
0: Isso, dos Mini Bezerro. Ah, rapaz, eu fico até imaginando. Como é que não deve ser esses mini bezerros, hein? Esses mini bezerros. Deve ser coisa de louco, né?
4: Pra acabar, hein?
0: Vamos embora. Obrigado pelo carinho da audiência. É sentimento louco!

0: vamos embora atendendo. Toca Zeca Motoqueiro, vamos lá, quem tá comigo? 33164006. Muito obrigado pelo carinho da audiência, senhoras e senhores. Vamos lá, Zeca Motoqueiro.
1: Quero conhecer você, Zeca Motoqueiro. Me fala que você é um delício, tá? Eu moro sozinho, solteiro, tá? Tem 36 anos, 89 quilos. Eu quero te pegar um C, tá? Pra te usar.
2: Boiola.
0: Rapaz, você não falou de coração, não, é? Você não falou, a coisa tá feia mesmo, hein?
3: A coisa tá feia.
0: Toca a mola pra ele.
3: A coisa tá preta.
0: Olha onde nós chegamos, rapaz.
3: Quem não for filho tá, de
0: tá,
3: Deus.
0: Tá feio, tá feio.
2: Boiola.
0: Eu cheguei a me arrupiar agora. Eu vou mandar você aqui pro nosso amigo aqui que tá do meu lado aqui.
1: Tá pego.
0: Sempre, sempre gosto. Eita, não é coisa de louco. É sabadão, sabadão é assim mesmo, tudo começa. Moda, moda pra quem gosta, pra quem... Moda pra quem gosta desse negocinho arrumado. Eu sei quem gosta disso aí, é ele, nosso

0: nosso amigo Peru que é chegado.
1: Boiola.
0: Com certeza. Fala uma coisa pra mim. Fala uma coisa aqui pro pai. Só o meu ouvidinho. E o Peruca? Fala pra mim do Peruca. Com certeza já conhece o nosso amiguinho Peruca. Conhece,
2: ai, que cara? Delícia, tô aqui com o Peruca, churrasco na obra. Tô aqui com ele, um pessoal gostoso, com a calça verde. Pronto. Do exército, um sapatinho preto, a camisa preta, uma delícia esse Peruca, viu? Aí eu vim lá de cabeça pra ver ele.
0: Ui!
2: Pronto. E quero conhecer você, Zeca Motoqueiro. Vim falar que você é um delícia, tá?
0: Eu moro sozinho, sou
1: preto. Boiola!
0: 9 quilos. Eu sou casado com 10
2: mulheres. Eu quero te pegar você, tá? Pra te usar.
0: Toca, Zeca! Toca, a galera chegou, fiquei até sem palavras. Tão emocionado que eu fiquei, velho. Tão emocionado. Mas o Peruquinha já tá lá ajeitando, então quer dizer que tá tudo certo. Tá tudo certo, e vamos embora. Toca, Zeca Motoqueiro, simbora!
3: Eu conheço mulher feia.
0: Epa! Obrigado aí pelo carinho da audiência.
3: Deixa
0: eu ver o nome do negocinho aqui, pai. Fiquei tão emocionado que peguei nem o nome do negocinho aqui, vamos ver.
3: É mal de fome.
0: Edenilson. Rapaz, certeza tá até usando salto essas horas. Simbora.
4: Boa tarde, Zé Comotoqueiro.
0: Oh, boa tarde.
4: O que tem dentro da caixa?
0: Olha que voz. Olha. Pô, continua, filha, vai.
4: Boa tarde, Zé Comotoqueiro.
0: Fala com o pai. Aí,
4: o que tem dentro da caixa é papel toalha.
0: Papel
4: toalha. É esse que tá em todo lugar. Aonde quer que esteja, papel toalha tá.
0: É mesmo?
4: Então, guardanapo de papel, melhor dizendo. Boa tarde.
0: Guardanapo de
4: papel. Ah, sim, esqueci de dizer. Sou a Bárbara. Bárbara Rodrigues, do Jardim Santiago de Rolândia.
0: Ô, Bárbara. Papel toalha, olha só que voz diferente da que nós ouviu agora há pouco, rapaz. Você tá doido? Simbora!
3: Foi muito bom na praia! No momento! Inesquecível!
0: Como é que é, Zeca Motoqueiro? Eu gostaria de escutar Nelore Valente. Vou tocar pra você, tá bom? Com João Paulo Daniel. Obrigado pelo carinho da audiência. É a Jane. Aquele abraço, simbora! Vem comigo, vem comigo, vem comigo, Peruquinha. Ah, ele tá lá, rapaz. Olha só o que que tá acontecendo aqui.
3: Num bar de Ribeirão.
0: Eu não tô vendo essa foto aqui não, é? Eu não tô vendo isso aqui não. Olha só, rapaz, não é que o homem tá lá com ele mesmo? Peruquinha tomando no caneco. Aqui, ó. Pra quem quiser ver, Peruquinha tomando no caneco. Lá na obra. É pra acabar,
4: é pra,
0: né?
4: Acabar, hein?
0: Tá aqui tomando no caneco. Música pra quem toma.
4: Ah, safadinho.
0: Música pro peruca que toma no caneco, senhoras e senhores, preste atenção. Oiá, pra quem toma no caneco, moda.

0: Essa moda
1: é pra quem toma no caneco.
2: É pra acabar, hein?
1: Hã?
2: Zeca, você toma cerveja no copo ou no caneco?
1: Ah, eu gosto de tomar um chopp no caneco, porque é diferenciado. É diferenciado, na verdade, mas nessa situação que estão se encontrando meus amigos aqui... Quer não? Quer não? Tá? Quer não? Vamos embora, toca a moda pra eles lá, simbora! Toca Zeca Motoqueiro.
3: Em um quarto de hotel.
1: Tá, quem mais? Peruquinha.
3: Loucamente apaixonado.
1: Amando demais da conta.
3: Eu tomando estou no caneco. Desesperado.
1: E desesperado ainda.
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1: Eu tô vendo isso não.
3: Sei que já é.
1: Apanhando gelo no caneco. E tá tudo certo.
2: É pra acabar, hein?
1: É pra acabar com tudo.

0: Sintonizada aí na melhor programação do norte do estado do Paraná. Toca outra.
1: Oi, aqui é o André de Cambé. Ô, eu quero participar da Caixa Misteriosa.
0: Já tá participando, meu garoto. Obrigado. Fala, fala.
1: Na Caixa Misteriosa tem uma caneca.
0: É uma caneca? Obrigado aí pelo carinho, viu? Aquele abraço carinhoso. Toca, Zeca.
2: Alô, Zeca Motoqueira. Aqui é o Nego Silva.
0: O Nego Silva, você tá bom, meu filho?
2: Grande abraço pra todos aí da 107.1. Dá um abraço no Peruca aí também. Nosso amigo Peruca. Tá,
0: o Peruquinha tá tomando caneca.
2: A
0: agora
2: resposta ele tá ocupado. Aí da charada é xícaras.
0: É a xícara.
2: É pires.
0: Xícara
2: e pires. É jogo de xícara com pires. É...
0: Pode ser, legal.
2: Manda bacana. Uma música aí que é proposta.
0: A proposta.
2: Daniel, beleza?
0: Modão, hein?
2: Abraço aí, Zeca.
0: Essa é modão, hein? Vamos embora, toca a moda lá!
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0: Rapaziada, tomando no caneco e ouvindo um modão desse, misericórdia, não quer nem tá perto. Vamos embora.
4: Boa tarde, Zeca.
0: Boa tarde.
4: Sou a Durvalina aqui do Belo Horizonte. Toca a música, Ginigeno, Toalha Branca.
0: Toalha Branca. Vambora, vamos.
4: Deus abençoe. Tudo de bom, Zeca.
0: Amém.
4: Faz um favor, toca a minha música.
0: Obrigado, vamos tocar. Quem tá comigo lá é a Duda. Alô, Duda. Ela tá falando que é uma lixeira. Ê, trem arrumado. Vai, Zeca.
5: Boa tarde, Zeca Motoqueira.
0: Oi,
5: é Marcinha de Rolândia.
0: Ô, Marcinha.
5: Tá aqui ligadinha no programa.
0: Aí é bonito.
5: Eu acho que tem nessa caixa misteriosa é uma caneca.
0: Uma caneca?
5: Um copo pra tomar de tomar uma, que hoje sábado.
0: Hoje sábado e tem que tomar no caneco, né? Aquela geladinha no caneco, rapaz. Mas é tudo de bom com gelinho ainda. Põe um gelo aí no caneco. Põe um gelo. Aí, pronto. Ó, simbora. Obrigado pelo carinho da audiência. Vamos lá, atendendo o Zeca Motoqueiro. Toca. Olá, boa tarde. Toca a Mulher Chorando. É o Ednilson de Londrina. Alô, Ednilson. Obrigado aí pelo carinho da sintonia. Simbora, garoto.
6: Fala, Zeca Motoqueiro. Acho que é o
0: caneco,
6: hein? A caneca.
0: É uma caneca.
6: É o Jean de Rolândia.
0: O Jean tá falando que é uma caneca. Será que é uma caneca? Tem muita gente que tá falando que é caneca, rapaz. Se for caneca, vai partir pro sorteio, né? Mas eu tenho minha opinião aí contrária, viu? Não sei. Não sei o que, que tem dentro desse negócio aqui, mas vamos descobrir junto. Vamos lá, tocando! Daqui a pouquinho nós vamos abrir a caixa misteriosa. Simbora! Trem, passa batom e vem. Simbora!
7: Zeca,
0: oi.
7: Aqui é o Daio Caetano.
0: Ô, Daio.
7: O meu palpite na caixa misteriosa, eu acho que é bullying.
0: É um bullying? Aí tem café no bullying? Ei, pô, tem que ser obrigado pelo carinho da audiência. Vamos pegar mais uma aí, Zeca Motoqueiro. Na sequência vamos trazendo moda. Oferecimento também toda a moçada que vai nos acompanhando em Maringá. Alô, Maringá, lá em Maringá está a nossa amiga Elisete. Alô, Elisete, obrigado pelo carinho da audiência. Vamos embora mandando também um abraço para toda a equipe, né, que está lá na obra. Pelo que eu entendi, o Peruquinha está lá na obra, né? Rapaz, ele está na obra. Ele tá na obra ou tá fazendo a obra?
8: É pra acabar, hein?
0: Agora eu não entendi mais nada, rapaz. Eu tô achando que ele tá...
9: Você tá vindo do tintim pro tintim.
8: Ah, eu tô achando...
0: Eu tô achando que ele tá pegando a picareta lá.
9: Vai fora, rapaz.
0: Toca! Vou trazer moda pra vocês. 4h50, nem aguento falar mais. Toca!

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1: Modão velho arrumado demais. Simbora, são 5 horas e mais 5 minutos. Boa tarde.
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14: Simbora, simbora.
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14: Como é que é? Simbora.
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14: São 5 horas e mais 11 minutos, senhoras e senhores. Daqui a pouquinho nós vamos sair, então. Abrir a nossa caixa misteriosa pra você. Dá tempo de você participar da sua opinião, viu? Na nossa caixa misteriosa tem algo que está dizendo pra você. Tenho asas, mas não sou ave. Sou fundo, sou raso. Você me encontra em artigos de utilidades e também supermercado. Mas estou sempre presente nos bares, conveniências e baladas. Mas meu lugar preferido é na sua cozinha. 33 3316 4006, nossa caixa misteriosa. Daqui a pouquinho eu vou abrir pra você, tá bom? Vou fazer uma ligação agora, vou pedir pro sistema me dar um número de telefone e vou fazer uma ligação aqui. Se você atender e responder a minha pergunta, você vai ganhar um prêmio extra aqui do Arena Sertaneja. 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Vamos lá, já pediu aqui? Tô pedindo, vou pedir, toca! Vamos lá, simbora, simbora, pronto aqui, pronto, já me deu o telefone, vou ligar, vamos ver, toca lá, liga lá, Zeca, vai.
0: Zeca.
14: Vamos ver se você... Se você vai atender e de repente pode faturar um prêmio extra. E quem sabe você leva também a nossa caixa, né? Já pensou? Que maravilha? Seria bom demais, né? Simbora, 33 16 40 06, tá tocando lá, vamos ver se vai atender. Nosso muito obrigado a você que vai nos acompanhando também aí em Apucarana, grande cidade Apucarana. Obrigado também, Cambé. Alô, Cambé, nosso muito obrigado a vocês de Cambé que mais acompanhando, viu? Um abraço também a Maringá. Alô, Maringá, nosso muito obrigado a todos vocês de Maringá que mais acompanhando também. Essa é a programação mais sertaneja do seu rádio. Mais uma vez só, se não atender, já vamos partir para outra. Mais uma vez, não atendeu. Não atendeu, Zeca. Pode já vamos partir para outra. Quero sim mandar um abraço também pro nosso amigo Evandro. Alô, Evandro, nosso muito obrigado ao Evandrinho. Pega outro número aí, Zeca. Pega outro número aí, vai, pega. Simbora. Aê, bora, nação. Vamos lá, pegou, vamos lá. Vamos lá, liga mais uma vez. Vamos ver. Se atender, será que atende? Rádio Cobre FM, a Rádio Norte do Estado do Paraná, Brasil e Mundo. Atendeu?
5: Alô?
14: Opa! Com quem?
5: Boa tarde, Zeca.
14: Opa, já sabe até quem é. Com quem tô falando?
5: Com a Bárbara.
14: Ô, Bárbara, você tá bom, Bárbara? Como é que você tá?
5: Tô bem, graças a Deus, e você?
14: Que maravilha. Você fala da onde, Bárbara?
5: De Rolândia, Jardim Santiago.
14: Ah, de Rolândia, Jardim Santiago. Um abraço, pessoal de Rolândia, Jardim Santiago. Obrigado aí pelo carinho. Ô, Bárbara, fala uma coisa pra mim. Você ouve sempre a 107.1, é a primeira vez, como é que é? Fala pra nós.
5: Sempre que eu posso, sempre que eu tô em casa, eu ouço a rádio.
14: Ah, que maravilha, que bacana, legal.
5: E eu tô procurando participar sempre com vocês.
14: É mesmo?
5: Aham.
14: Que legal, deixa eu perguntar uma coisa pra você, você sempre foi de Rolândia ou é de fora, veio de outros,
5: não, dois estados? Sempre fui de Rolândia.
14: Ah, que legal. Você já tomou leite de cabra? Ou... Já tomou leite de cabra ou não? Gosta? Já ouviu falar? Nunca, né?
5: De onça já, de cabra não.
14: Eu não vi isso não. Tá bom. Tá certo, obrigado aí. Deixa eu fazer uma pergunta pra você. Se você responder essa pergunta, eu não sei o que é que tem na nossa caixa misteriosa. Preste atenção na minha pergunta, 10 segundos pra responder, tá bom? Vamos lá?
5: Ok.
14: Pode fazer a pergunta?
5: Pode.
14: Vamos ver se você vai levar um prêmio e se você vai faturar a caixa misteriosa. É Bárbara, né?
5: Uhum.
14: Ô Bárbara, fala pra mim a sua opinião na nossa caixa misteriosa. O que, que você acha que tem dentro dessa caixa misteriosa hoje?
5: Mas eu já mandei a mensagem pra vocês. Eu disse que é.
14: Ah, já mandou?
5: Papel, toalha.
14: Ah, você já mandou
5: guardanapos, sua mensagem? Papel.
14: Ah, tá. Ah, então você já mandou a sua mensagem, né? Uhum. Pode confirmar pra mim a sua opinião?
5: Eu creio que é guardanapo de papel, que tá em todo lugar.
14: Tá certo. Deixa eu falar, é Bárbara, né? Ô, Bárbara, assim que eu abrir essa caixa misteriosa, se realmente tiver essa sua opinião, vou anotar aqui. Tá aqui anotado o seu telefone, tá aqui anotado o seu nome certinho e a sua opinião. Se eu abrir a caixa misteriosa e tiver papel toalha, você vai levar nada mais e nada menos no oferecimento aqui nosso, aqui, né, da equipe Zeca Motoqueiro. Para você que precisa de som, luz e imagem, vou passar para você R$300.
5: Eita, lasqueiro! Aí vai me ajudar, hein?
14: R$300. A única coisa que a gente tem que fazer é torcer para que seja a sua opinião. Tá bom?
5: Tô de dedo cruzado aqui, torcendo para que seja.
14: Vamos lá. Eu não sei o que tem dentro dessa caixa misteriosa, deixaram ela aqui para mim, lacrada. Só deixaram aqui pra mim somente a dica que eu passei pra vocês. Eu também nem gosto de saber o que tem dentro das caixas misteriosas, porque eu gosto de entrar na adrenalina com vocês, na brincadeira.
5: Não, eu sou o tipo do seguinte, eu não peguei dica nenhuma, eu só chutei.
14: Só chutou.
5: E vamos ver se deu certo.
14: Tá certo, mas tá bom. Então, tão combinado? Combinado, então? Fica ligado aí que se for papel toalha, você vai receber aí uma ligação da nossa premiação, para receber a nossa premiação, o Pix, tá bom?
5: Eita, lasqueira, aí sim, tomara que seja.
14: Tá bom, obrigado, viu? Um abraço.
5: Ah, aproveita aí e toca pra mim, Parede Azuis, por favor.
14: Parede Azuis, na sequência nós vamos tocar pra você. Obrigado pelo carinho.
5: Obrigada, eu.
14: Tchau, tchau, um abraço, tá aí.
5: Tchau, tchau, outro.
14: Tá aí, então se for papel toalha, ela vai levar R$300 aqui da programação Arena Sertaneja, no oferecimento ZKM Eventos. Nosso muito obrigado pelo carinho. 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

0: Esse é o Arena Sertanejo. Aqui pela 107.1 Rádio Cobre FM, a Rádio Norte do Estadão do Paraná. Simbora! Ainda dá tempo de você mandar aqui a sua opinião na nossa caixa misteriosa, senhoras e senhores. Vamos lá atendendo o Zeca Motocão. 5 horas e mais 25 minutos agora. Agora. Como é que é? É moda pra mais de quilômetros, senhoras e senhores. Olá, boa tarde, Zeca Motoqueiro. A Letícia de Rolândia. Eu acho que a resposta é caneca. Alô, Letícia. Obrigado, viu, aí pelo carinho da audiência. A grande Letícia lá de Rolândia nos acompanhando. Obrigado pelo carinho da sintonia, Zeca Motoqueiro. Vai lá, toca. Entra. Opa, opa, opa, opa. Dá mais um grauzinho lá pra nós, Zeca. Vai lá, sova, solta. Solta o som, Zeca.
1: Vou meter o pé na lata, três. Aê, Zeca Motoqueiro. Não esquenta a cabeça, não. Eu sou o Negrão Sorriso. E com nós não tem tristeza. Aqui é só alegria. Tô falando pro seu aí. Obrigado. Negão veio da roça. Ô Zeca, toca aquela música sertaneja, mas aquela raiz.
0: Vamos tocar
1: de arrancar o pica-pau do oco.
0: Vamos tocar pro você, nosso amigo Negão. Ei, Negão Sorriso, aquele abraço. Aí, obrigado pelo carinho, Noiancha, vai, Zeca. Daqui a pouquinho, vou abrir a caixa.
2: Ô, Zeca, Motoqueiro, toca aquela uma da igrejinha.
0: Igreja, rapaz, que modão, hein?
2: Igrejinha.
0: Vocês sabem escutar um
2: Mato som. Grosso e Matia pra nós aí.
0: Vamos tocar.
2: Beleza?
0: Beleza, obrigado pelo carinho. A todos vocês, toca lá, Zeca. Participação do Cleberson. Alô, Cleberson. Obrigado pelo carinho, companheiro. Simbora. Oi. Alô, Zeca Motoqueiro. A resposta da caixa misteriosa é latinha. É latinha. Pode ser, será que é uma latinha? Aqui só não tá o nome aqui, né? Mas tudo bem, tá participando aqui. Obrigado. Latinha. Pode ser uma latinha, né, rapaz? Boa tarde, Zeca Motoqueiro. Gostaria de participar da caixa misteriosa. Opinião é... forma de gelo. É a Maria. Alô, Maria. Obrigado, viu, Maria, pelo carinho da audiência.

0: Boa tarde, Zeca. Opa, Motoqueiro. Boa tarde, tudo cara. Bom, menino lindo?
1: Ô, sua linda, aquele abraço.
0: Nessa caixa misteriosa tem uma caixa de cerveja.
1: Uma caixa de cerveja?
0: Gostaria de ouvir, falam mal, mas falam de mim.
1: Olha que
0: muito obrigada. Boa tarde, um bom domingo pra vocês.
1: Ô, que maravilha, obrigado.
0: Oi, Zeca Motoqueiro. Oi. É eu de novo, a Helena.
1: Oi, Helena.
0: A minha irmã que mandou ligar pra ela.
1: Certo.
0: Ela disse que é panela de pressão que tá dentro dessa caixa misteriosa.
1: Panela de pressão.
0: Desculpa de eu ligar do meu celular, porque ela tem vergonha,
1: não,
0: tá?
1: Pode.
0: Um abraço, meu amigo.
1: Pode mandar à vontade. Nós estamos aqui.
0: O nome da minha irmã é Ana Maria Nogueira, tá?
1: Ô, Maria, aquele abraço, viu, Maria? Beijo pra Maria, aquele buzinado pra ela também. Pode mandar à vontade, viu, gente? Pode mandar aqui, nós queremos participar mesmo aqui no negócio aí. Vamos embora, Zeca Motoqueiro, toca!
2: Boa tarde, meu amigo Zeca Motoqueiro.
1: Boa tarde,
2: aqui é o Carlão do Jardim Olímpico.
1: Ô, Carlão,
2: acho que a minha resposta aí, acho que é o bule, hein?
1: É o café.
2: Toca pra nós, vamos aí do Jacó e Jacozinho. Bom final de semana pra você, meu amigo Zeca.
1: Obrigado pelo carinho, pessoal Londrina nos acompanhando. Toca, toca a moda pra ele lá, Zeca. Pega, pega na ponta da agulha em cima da pinta, vai, toca! Paixão pra mais de quilômetro, meu Paraná.
3: Pois desse jeito não estou aguentando.
1: Vai lá, Zeca, que a hora tá passando, meu companheiro. Toca.
3: Desci.
1: Olá, pessoal. Na caixa misteriosa tem um amarrador de cabelo.
3: Talvez
1: é um amarrador de cabelo. Quem tá falando aqui comigo? Deixa eu ver o nome. É Adriane. Alô, Adriane. Satisfação tá aqui com nós, viu, Adriane? Um amarrador de cabelo. Moda pra ela, toca a moda pra ela, toca.

0: Zeca Motoqueiro, é uma xícara, caneca. É uma caneca. Olha, rapaz, tá mandando aqui até a caneca. Tá tomando um chopp lá, é? E nós aqui. Rapaz, você tá vendo lá, tomando um chopp e nós aqui na saudade. Quem manda tá trabalhando, né, bicho? Olha lá. Mandando caneca. Bonita sua caneca, viu? Deixa eu ver como é que é o nome aqui. É a Jennifer. Ô, James, sua caneca é bonita. Gostei do seu caneca, hein? Pai, que caneca bonita que ela
1: tem. É pra acabar, hein?
0: Aí. Música pra ela tomando no caneco, Zeca. Vamos lá. Vai.

0: Eu aqui jogado fora, Zeca Motoqueiro. Vamos embora, mandando. Toca! Eita, nós! Senhoras e senhores, olha só, agora são exatamente 5 horas e mais 30 minutos. Vou pegar aqui mais uma. Ah, ela falou que tá trabalhando lá também, né? Tá trabalhando tomando um caneco? Como é que é? Não entendi. Ah, eu acho que ela trabalha com o caneco na mão, rapaz. Ah, entendi agora. Ela trabalha servindo com o caneco na mão, é isso? Correndo pra lá e pra cá. Ah, entendi. Ela tá trabalhando na choperia, então? É, né? Rapaz, o cara trabalha todo dia com o caneco na mão? Rapaz, com o caneco na mão, será que
1: é... Bora, rapaz.
0: Vamos embora trazendo o modo, daqui a pouco nós voltamos para abrir a caixa misteriosa.

0: gosta, vai barulho. 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
3: Com toda certeza, agora são 5h34, boa tarde.
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5: Muito bem, esse é o programa mais sertanejo do seu rádio. É o Arena Sertaneja. Nosso muito obrigado aí pelo carinho da audiência, viu, moçada? Esse sabadão, que seja um sabadão aí muito bacana pra você e pra toda a sua família. Olha, daqui a pouquinho, na sequência, eu vou abrir a caixa misteriosa. 5 horas e mais 40 minutos. 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

0: Esse é o Arena Sertaneja 107.1. Sistema é Cobra de Comunicação. Deixa eu pegar e atender mais uma. Nossa participação aqui. Já vou abrir a caixa misteriosa. 3316-4006, Zeca. Oi.
1: Meu amor.
0: Ô, paixão.
1: Cheguei agora de uma outra cidade.
0: É mesmo?
1: E na minha opinião, é gelo que tem nessa caixinha.
0: É gelo?
1: É, tá. Pé de gelo. Toca pra mim. Parei no sinal.
0: Parou no sinal.
1: Eu preciso em geral pra todo mundo que gostar.
0: Tá
1: certo. Tchau, tchau e um bom
0: tchau,
1: domingo.
0: Tchau,
1: meu gatinho. Um bom sábado, abençoado por Deus.
0: Obrigado.
1: Arena Sertanejo, meu gatinho, meu amor.
0: Oi.
1: É gelo.
0: É gelo, pedrinha de gelo pra ela.
2: Nesse momento, meu sistema mostra que a galera do agro está sintonizado no Arena Sertaneja.
0: Aê, moda pro agro lá, Silvão.
3: Saudade.
0: Saudade o quê? Saudade o quê, Zeca? Saudade. Como é que é?
4: Ai, que delícia. Ui. Passou esse sábado de tarde, sabe?
0: Sei.
4: Nesse friozinho com peruca, com a rádia.
0: Com a rádia
4: cobra.
0: Ai,
4: pra mim foi uma honra, eu sei, de Cambé. E até lá em Rolândia, hein? E está presente nessa confraternização dos meninos lá dos pedreiros.
0: Rapaz.
4: Todo um mais bonito que o outro, cada um mais forte, sabe?
1: É pra acabar, hein?
4: Me senti em casa, adorei. Sim. Ainda mais com o peru, que ele me tratou super bem, sabe? Me beijou, me deu beijo. Nossa, eu amei. Eu gostei demais. Então, de parabéns.
0: Ele gostou, rapaz. Sei não, disse que o peru que tava com ele na obra lá, rapaz. O que, que o peru tava fazendo na obra, velho? Tava pegando no enxadão, mano. Só pode, tava cavando um buraco. Cavando um buraco e beijando lá no enxadão.
5: Ui!
0: Enxadão de pedreiro, peru? Como é que é? Aí tem talento, hein?
4: Tem talento.
0: Aí tem talento. Vamos lá, Tó. Eu não falo nada, não, velho. Deixa os meninos ser felizes, né? É ou não é? Deixa eles ser felizes, rapaz.
6: Peruca é meio suspeita, hein?
0: Suspeita, rapaz. É. Lerda é eu, bobo é meu gato.
5: Ui!
6: Boiola!
0: Vamos embora, Zeca! Vamos embora já abrir essa caixa, Zeca Motoqueiro. Vambora, abrir a caixa misteriosa?
7: Oi, Zeca Motoqueiro, é o Carlão de novo do Jardim Olímpico.
0: Ô, Carlão.
7: Posso dar uma opinião pra minha esposa?
0: Vambora.
7: Ela pediu.
0: Bora.
7: Ela tá achando que é o ferro de passar roupa.
0: É o ferro?
7: O nome dela é Sandra de Almeida Alves.
0: Sandra, obrigado, viu, Sandra, pelo carinho da audiência.
8: Alô, Zeca.
0: Oi.
8: Aqui de Vinho de Rolândia, eu acho que a caixinha misteriosa, acho que é uma caneca.
0: Uma caneca? Tá certo. Vamos embora então, senhoras e senhores, não tenho tempo mais pra nada. Vamos embora então, abrir a nossa caixa misteriosa. Daqui a pouquinho tem o Eli Reis, homem sucesso, homem sorriso do rádio. Vamos lá, Zeca Motoqueiro, vamos se preparar lá. Abrir a caixa misteriosa, aumenta o som aí enquanto eu vou abrindo aqui, simbora.

casa. Caixinha tá bem fechada, hein, filho? Quem fechou aqui, fala a verdade pra você. Já tô mostrando, vou mostrar aqui a nossa caixa misteriosa. Tá sendo filmado, tô mostrando aqui a nossa caixa misteriosa, senhoras e senhores. Eu vou falar pra vocês, alô, quem tá comigo lá? Deixa eu ver, a Bárbara, né, Bárbara? Presta atenção aí, Bárbara. Será que a Bárbara vai faturar os R$300 no prêmio extra? Será? Os 300 pila no prêmio extra aqui do do Arena Sertaneja. Só lembrando, senhoras e senhores, quero sim agradecer. Já peguei aqui o resultado. Teve mais de um acertador. Já vou pedir aqui pro sistema. Deixa eu digitar aqui no sistema. Deixa eu ver. Estou digitando aqui o que tem na caixa misteriosa. Vamos lá. Digitando. Vamos ver o que vai. Quantas? Muito bem. Muita gente realmente acertou. Agora sim nós vamos pro sorteio. Vai ter sorteio. Simbora, Zeca. Prepara o sorteio aí. Bora. Vamos preparar o sorteio. Às 5h49, ele rei já está por aqui. Preparando o sorteio, porque teve mais de um acertador aí. Vamos lá.

Agora sim, vamos embora pro sorteio. Vamos lá pro sorteio, senhoras e senhores, boa sorte para todos vocês, obrigado mais uma vez a você que vai participando sempre aí do programa Arena Sertaneja, todos os sábados das 3 às 6. Vamos lá, repica os tambores lá, Zeca. Vamos ver quem vai levar. Vamos lá, pronto, deu, chegou, já peguei aqui. Já peguei, deixa eu anotar aqui no papelzinho. Anotando. Vamos lá. Pronto. Vamos lá então, dá o resultado então da nossa caixa misteriosa, senhoras e senhores. Arena Sertaneja. Quem vai levar a nossa caixa misteriosa? Atenção, Bárbara, preste atenção, será que você vai levar os R$300? Ela disse aqui que seria papel toalha, né, Bárbara? Sim, papel toalha. Portanto, senhoras e senhores, o que tem na nossa caixa misteriosa é nada mais e nada menos... nada mais e nada menos que um caneco da Estela. Um caneco da Estela. E quem levou esse caneco aqui, deixa eu ver, final do telefone 1908, é o Bruno. Alô, Bruno, nós vamos entrar em contato com você, tá certo? Obrigado pelo carinho da audiência de todos vocês, tá bom, moçada? Atenção, Bárbara, não foi dessa vez, né, Bárbara? Ela disse papel toalha, se fosse papel toalha, ela levaria R$300 no Pix, no oferecimento ZKM Eventos, som, luz e imagem. Milionário José Rico!

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0: Essa é a Rádio Cobra FM, gente. Nosso muito obrigado, meu muito obrigado, né, na verdade, pelo carinho da sintonia. Chegando aí nosso amigo Eli Reis, com a programação sensacional pra você. Programaço, hein? Bom final de semana. Sábado que vem, se assim o Pai do Céu nos permitir, nós vamos estar de volta mais uma vez com a Arena Sertaneja. Tchau, gente, forte abraço. E essa minha última é com muito carinho pra você que ficou aí esperando a sua música, né? Perdão aí, viu, gente? A correria é tanto que às vezes a gente não consegue atender todo mundo. Eu espero que vocês compreendam, tá bom? Obrigado, mas o que vale mesmo realmente pra nós é a sua participação, é o seu alô aqui com nós, aqui na rádio, que é importante, tá certo? Tchau, gente!

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2: Boa noite pra você, agora 6:01.

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13: Boa noite, minha amiga, boa noite, meu amigo. 6:10 na Cobra FM.
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13: Sabadão é dia das 30 da semana, sabadão, sabadou, 23 de maio, o ano é 2026, tô chegando.

0: Cê tava bem demais, cê tava aí com o Zeca Motoqueiro. Aqui você tem um amigo, um campeão em cada horário. Cobre FM é só sucesso, que programação maravilhosa pra você. Ótimo sábado e bom fim de semana.
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0: Agora acontece pra você que muita música é legal. São as 30 da semana e eu gostaria que você ficasse à vontade comigo. Música 30 já tá chegando aqui no Sabadão da 107, nas melhores da semana. Felipe Araújo, Panda.

0: Boa noite, meu amigo cowboy da borracharia. Tá ligado? Tá trabalhando, radião ligado aqui na Cobra FM. Ele sabe o que é bom. Igual você, né? Fred Fabrício, ele adora essa canção. Te Amar é Meu Talento, música 28 da semana, 29, Panda Corpo Nu, 30, Felipe Araújo, ponto G. Boa noite, boa noite, boa noite do sucesso. Ótimo sábado, 33-16-40-06, para você mandar aquele salve aqui para Cobra FM.
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0: Esta é a 27 da semana. Meu amigo Leonardo.

0: Esse áudio é pra
1: Traia você, Véia, música 25 da semana. Boa noite pra você. Aqui na Cobra FM, a música 26, Paula Fernandes, Amar de Novo. E a 27, meu amigo Leonardo passou por aqui com a música Amanhã. Muito obrigado aí pelo rádio ligado. Um ótimo sabadão pra você. Bom fim de semana. Com certeza vai rolar aquele churra. Ah, é sabadão, é fim de semana.
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1: Boa noite da 107, 6:30 agora.
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10: Oi, Priscila, boa noite. Danada, tá aqui na 107 pra você tudo de bom. Grande abraço aí pra Sueli Rodrigues, família Rodrigues, acompanhando aqui a nossa programação. Yala, Débora, Yasmin, aniversariante da semana, tudo de bom pra você. Sucesso, tá bom? Deus abençoe, Yasmin. A Anne, a Sueli, né? O Cristiano aí, o Jonathan, João Pedro, toda a galera aí, né? Sucesso aí do Jonathan. A Sueli, que é casada com o Cristiano, né? A nora da Sueli, que é casada com o Yala. Família Rodrigues, aqui da 107, boa noite. Legal, família, seja bem-vinda agora às 6h38.
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2: Legal, sabadão, você aí com a gente, obrigado, viu, pela carona, obrigado aí pela gentileza, pelo rádio ligado, tudo de bom, espero que dê tudo certo, que seu sabadão seja aquele sabadão pra ficar aí, ó, na história. Aproveite aí, tá bom, que tudo de bom aconteça pra você, obrigado aí por você estar aqui na 107, na Cobra FM e às 30 da semana. Agora a música. A música 24 da semana.
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0: Música 19 da semana, Ferrugem, Arrependidaço. A 20, João Bosco e Vinícius, Medida Protetiva. A 21, Natan e Zé Vaqueira, Aproveita Que Eu Tô Obrigado.
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0: São as 30 da semana, hein? Só música top pra você. Deixa eu ver aqui. A música 22 foi a Simone Mendes, né? Que passou por aqui com Direitos Iguais. A 23, Jorge Mateus, Sol nos Olhos. E a 24, Jean Giovanni com Bruno e Marrone, Me Faz Te Odiar. É sabadão, dia das 30 da semana. A Sueli tá com o rádio ligado. Seja bem-vinda. Boa noite pra você em Rolândia. Aí no Campo Belo, Yala, fala Yala, como é que você tá, rapaz? Débora, Yasmin, a Anne, Sueli aí, a nora da Sueli, o Cristiano, Jonathan, João Pedro, a sucessa do Jonathan, abraço aí pra vocês, obrigado pelo carinho. Família, seja bem-vinda aqui na 107.1. Boa noite, bom sábado e bom fim de semana.
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0: Música 18 da semana. Felipe Araújo.

0: explodiu. Música 16 da semana, Zezé, irmão da lua, amigo das estrelas. Linda, linda, linda, linda, top demais. Música 17 para a doutora Adriele, que também é aniversariante da semana, ao lado da Yasmin. Grupo Menos é Mais, Pedro Pecado, 18, Felipe Araújo, Estranho de Novo. O sabadão é todo nosso, boa noite, seja bem-vinda, seja bem-vindo. É Cobra FM, é sucesso. Tamo aí, eu e você, você e eu. Música, música 15 da semana. Vem aí, música 15 da semana. Vai pra Sueli que adora, né? Sueli, aumenta o volume do rádio e vai bem
1: alto. 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

0: carro, na sua vida, no seu churrasco, no seu trabalho, no seu rolê, no seu sabadão, a Cobra FM tá com você. Top demais, hein? Tá aí. Ed Brito e Samuel, música 13 da semana, 14, Diego e Vitor Hugo, PG e a Cura, a 15, Zé Felipe e Ana Castela, sua mente, sua boca, né? Essa boca, a sua boca mente. São as 30 da semana, boa noite da 107. Ótimo sábado.
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0: Imagina eu, sucessão de Eduardo Costa, top das tops. Eduardo Costa, entre as mais pedidas da semana, só música legal aqui pra você, foi a música 10 da semana, 11, Gustavo Lima, Retrovisor, a música é 12, Ana Castela, Olha Onde Eu Tô, tô aqui na 107 com você, o Amigão Sucesso, boa noite! Música 9 da semana.
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0: Tá muito. Tô falando do meu amigo Murilo Rolf. Gravou uma música com o Mioto. Nossa senhora. O Novo Solteiro, acho que é o nome da música. Meu Deus do céu. Homem canta muito. Essa aí é Saudade Estranha, entre as mais tocadas do Brasil. Foi a música 7 da semana. 8, Matheus e Cauã, admita. A 9, Diego e Vitor Hugo, Tubarões. Essa música toca, toca muito. Boa noite pra você, 107, só sucesso.
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0: 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Faltam 20 pras 8.

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14: 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Faltam 15 para as 8.

0: Que legal ter você por aqui. É muito bom, né?
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0: Música 6, Zé Neto e Cristiano. Cadeira Cativa.
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Da programação As Mais da Semana, música 4, Felipe Rodrigo Ignora, 5, Panda, Eu Te Seguro, música 6, Renato e Cristiano, a música 6, Cadeira Cativa.

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0: Via vice-campeã da semana tem pra você Não Mexe Nas Minhas Gavetas. Música 3, Luan Santana, Olho Marrom. Eu tô ficando por aqui, deixo um grande abraço pra você. Muito obrigado pelo carinho, obrigado pela audiência. Um bom fim de semana. Tá chegando o meu amigo Darcio Campos com o programa A Discoteca. Depois, às 22 horas, tem o Bailão da Cobra FM. Eu tô de volta na segunda-feira, às 2 da tarde e às 7 da noite. Aqui você tem um amigo, um campeão em cada horário. Tudo de bom aí. Curta bastante, a vida é maravilhosa. Então aproveite, meu amigo, minha amiga. O tempo passa rápido demais, hein? Vem aí, a música 1, entre as mais pedidas em todo o Brasil. É sucesso! Música 1 das mais pedidas da semana tá chegando.
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0: Gustavo Lima, a música Vagabundo e a música 1 que vai pra Débora Rodrigues, que vai aumentar o somzão da Cobra FM no último. Vai pra Yasmin também, que fez aniversário essa semana. Tá bom? Sucessinha. Até hoje tá uma sucessona aí, né? Valeu, galera. Obrigado aí pra toda a família Rodrigues. Boa noite, tudo de bom aí. Tô indo embora. Obrigado você pelo carinho, pelo rádio ligado. Tá aí a música 1. Tô indo embora. Tchau, gata. Tchau, gato. Eu fui.

0: hora certa, 8:02. 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
8: Sou eu. Vai começar a nossa discoteca da 107. Aumenta o volume e curta.
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8: Ah, excelente noite de sábado para você. Tá começando a nossa discoteca da 107 neste sabadão, hoje 23 de maio, ano 2026, a estação Outono Brasileiro. Muito obrigado pela sua sintonia, pela sua audiência. Muito obrigado, viu? A partir de agora, deixa comigo, é tudo comigo. Eli, obrigado pela moral, viu? O Eli vai descansar neste sabadão. É, sabadão até frio, né, Eli? Essa friaca. É, pra muita gente aí, muito frio pra gente, frio, e pra outras pessoas nem tão frio assim, né? Estamos vivendo o outono brasileiro, inclusive já há menos de um mês pra terminar o outono brasileiro. E aí, como que tá seu sábado? Espero que esteja muito bem, viu? Depois das mais da semana, agora você tem as mais das pistas. Até as 10 da noite, até a chegada do bailão da 107, é só a nata. 70, 80, 90, começo dos anos 2000. Vem comigo, vem com o Darcio Campos. A nossa primeira atração é uma banda de rock irlandesa formada em Limerick, lá em 1989. A banda era composta pela vocalista Dolores O'Riordan. Quem lembra dela? Ela já faleceu, né? A Dolores O'Riordan. Guitarrista Noel Rogan, o baixista Mike Hogan, que foi um irmão, né, de Noel, e o baterista Fergal Lauer. O cara, essa banda tocou demais, viu, na década aí de 90, né, até o final da década de 90, anos 2000. Eu tô falando dessa banda aqui, ó. Eu tô falando de The Cranberries, abrindo a nossa discoteca da 107. Dá um grau nesse volume aí, vai.
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Ah, é só coisa boa na nossa discoteca da 107. Obrigado pela sua audiência, muito obrigado pelo seu carinho neste sabadão. Sabadão gostoso, maravilhoso na nossa discoteca da 107 até as 10 da noite. Tem muita coisa boa, viu? Você gostou das primeiras músicas? Ah, tem muita coisa ainda boa pra gente trazer neste sábado. Eu tô vendo, inclusive, aqui a playlist. É uma melhor que a outra, viu? Pega essa pedrada aqui, ó. Vai aumentando o volume até as 10 da noite, tem a nossa discoteca da 107.

0: Intervalo na volta, tem muito mais na nossa discoteca da 107, não saia daí.
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4: Hora certa, 8:33.

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1: Estou de volta na nossa discoteca da 107 neste sabadão. Já segue o Darcio Campos? Ainda não? Arroba Darcio Campos Rádio no Instagram, arroba Rádio Cobra FM, para você acompanhar as promoções, ritmo de Copa do Mundo, hein? É, tem tudo lá no nosso Instagram, arroba Rádio Cobra FM. Vamos juntos na nossa discoteca da 107, o nosso segundo bloco. A gente começa com o cara. Ele, cantor, compositor, guitarrista. É, o cara é fera também. O cara é fera, dispensa apresentações. O cara foi aí em vários. Participou de trilhas sonoras de vários filmes. Eu tô falando desse cara aqui, ó. O Kenneth Clark Loggins. Kenneth Clark Loggins. Ou simplesmente Kenny Loggins, abrindo o nosso segundo bloco da nossa discoteca da 107.
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Ah, é só pedrada, hein, na nossa discoteca da 107. Rapaz, é uma melhor que a outra neste sabadão gostoso, maravilhoso. Lembrando que daqui a pouco tem um bailão da 107. Começa hoje, termina só amanhã, viu? Muita música boa sertaneja, já já às 10 da noite pra você. E a música que não para na nossa discoteca da 107.

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1: Ah, não